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0: É aquele recado básico, né? Ainda sou teu namorado, não faça besteira e experimente ir pro baile que eu vou ficar louco, vou quebrar até as cadeiras. André Renner e Cleiton Borges, também tivemos o Barco do Amor, a clássica dos atuais. 20 horas, 11 minutos do teu trancão do bolicho. Seja bem-vindo, mais uma hora de emoção, mais uma hora de música, mais uma hora de bailão, porque aqui...
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0: Aqui nós estamos conectados contigo e com o mundo. Santa Maria do Brasil abençoe. Santa Maria do Brasil nos traga ideias, iluminação. Tudo de bom.

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0: E bota balanço nisso, tchê. Grupo Ba, Grupo Galopasso. Eu ia falar Grupo Bailaço, não, mas é Grupo Balo, Galopasso, baile botado. 20:25, também tivemos os mateadores de Malicuia no teu Trancando o Bolicho. Seja bem-vindo a Centro América, já já tem Voz do Brasil, daqui a pouco tem o Terceira Dimensão, tem o JM, tem o André Renner, mas tem também o Portal Gaúcho naquele velho tranco.
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0: Tranco velho fandangueiro, é assim? Tracamo? Tamo de volta no tranco.

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0: Ehi, compadre, vai!
1: Brigadinho!
0: Chuva lá fora e pinga em mim! Aqui no Pato Bravo, condomínio aqui na beira do rio, chovendo, coisa mais linda! Eita, que barbaridade! Só veio muito vento atrapalhar na pescaria, mas tá bom demais! Estamos escutando o boliche!
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0: Coca com Fernet é muito bom, hein? Chiquito e Bordomeio e Corpo e Alma. Tivemos Luiz Cláudio, Garotos de Ouro. É muito bagual, Inheco e Eco.
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0: Chica la gaita e o gaiteiro. Muito obrigado, meu Deus, muito obrigado, meu compadre, um abraço, minha comadre, obrigado pela excelente tarde, noite de terça-feira. Eu volto amanhã às 18, você continua aqui na Centro América. Em seguida tem a Voz do Brasil, o Love Line, na madrugada. E o Fabiano começa tudo de novo. Deus me deu saúde, amigos, família, e quando eu penso que não, ele me fala que sim. Boa noite pra você e pra mim.

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4: Está no ar a Voz do Brasil. As notícias do governo federal que movimentaram o país no dia de hoje.
5: Olá, boa noite.
6: Boa noite para você que nos acompanha em todo o país.
5: Terça-feira, 29 de setembro de 2026.
6: Vamos aos destaques do dia.
5: Trabalho e emprego.
6: População ocupada ultrapassa os 103 milhões de pessoas de junho a agosto.
5: Um índice de 58%, segundo dados do IBGE.
6: E de acordo com o CAGED, foram criados em 2026 mais de 1 milhão e 1.000 postos de trabalho. Graziela Mendonça.
7: Segundo dados do novo CAGED, o Cadastro Geral de Empregados e Desempregados, foram 166 mil novas vagas de trabalho de carteira assinada criadas em agosto deste ano.
5: O governo pede retirada do ar de mais de 5 mil sites de apostas ilegais.
6: E a ação contra bets irregulares remove 390 páginas e perfis das redes sociais. Luana Karen.
8: Ainda como parte das medidas de combate às bets, as lojas de aplicativos foram notificadas para a retirada de 186 apps até o dia 6 de outubro.
5: E vamos falar hoje sobre a prova de vida do INSS.
6: Atualmente é feita de forma automática com cruzamento de dados oficiais.
5: E uma outra oportunidade para a comprovação é comparecer às urnas durante as eleições.
6: Quem vai dar os detalhes é a presidente do INSS, Ana Cristina Silveira.
9: O TSE, que tem uma base que é consolidada, consegue fazer após a votação, enviar esses dados para o INSS e com isso a gente consegue fazer a comprovação da vida e continuar com esse benefício ativo.
5: Hoje na apresentação da Voz do Brasil, eu, Mariana Jundmann e Luciano Seixas.
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5: Desde a publicação da medida provisória que proíbe apostas online no Brasil, na última sexta-feira, foram intensificadas as ações de combate à prática.
6: Bloqueio de sites, remoção de sites e perfis, retirada do ar de aplicativos e conteúdos de publicidade.
5: Os detalhes foram apresentados em uma coletiva de imprensa hoje em Brasília.
8: Em três dias, entre 27 e 29 de setembro, após a edição da medida provisória que proíbe as bets no Brasil, o Ministério da Justiça e Segurança Pública encaminhou à Anatel o pedido de bloqueio de mais de 5.200 sites ilegais de apostas. Quase 400 páginas e perfis em redes sociais tiveram remoção solicitada. De acordo com o secretário nacional de Segurança Pública, Chico Lucas, a medida permitiu aos órgãos competentes seguir o rastro do dinheiro movimentado pelas casas de apostas.
10: Nós não tínhamos instrumentos legais para ir atrás do dinheiro. A MP trouxe obrigações às instituições financeiras, o Banco Central já regulamentou duas resoluções e essas resoluções permitem que nós possamos ir atrás de para onde vai o dinheiro. Isso representou nos três primeiros dias uma queda do número de PIX, da ordem de 10% dos PIX realizados no Brasil, que muito provavelmente eram PIX que iam para instituições de jogos.
8: Ainda como parte das medidas de combate às bets, as lojas de aplicativos foram notificadas para a retirada de 186 apps até o dia 6 de outubro. Plataformas de redes sociais também foram notificadas para retirar qualquer conteúdo de publicidade relacionado a apostas de cotas fixas e bets, segundo o secretário nacional de direitos digitais, Vitor Fernandes.
11: Em até 10 dias, que foi o prazo dado pela medida provisória, oficiou 8 grandes plataformas de redes sociais para que sejam retirados todo e qualquer conteúdo de publicidade relacionadas às apostas de cota fixa, às bets. Porque aqui é a porta de entrada para que os apostadores consigam acessar esses serviços.
8: Para reforçar a fiscalização contra os sites de apostas, foi regulamentado o Comitê Interinstitucional de Fiscalização da Exploração e da Publicidade Ilegal de Apostas de Cota Fixa. O colegiado será composto por 15 representantes de órgãos federais e vai articular as ações das autoridades competentes para a prevenção, a fiscalização e a repressão a essa prática. Reportagem Luana Karen.
12: O Ministério do Trabalho e Emprego divulgou hoje os dados do novo CAGED.
5: O levantamento do mês de agosto mostra a criação de quase 166 mil postos formais de trabalho no mês.
7: Foram 166 mil novas vagas de trabalho de carteira assinada criadas em agosto deste ano, segundo dados do novo CAGED, o Cadastro Geral de Empregados e Desempregados. Os números mostram ainda que nos primeiros 8 meses do ano, o Brasil já alcançou mais de 1.134.000 novos postos com carteira assinada, o que representa um crescimento de 2,41% em relação ao mesmo período de 2025. Todos os setores da economia tiveram aumento no emprego formal, como detalha o ministro do Trabalho e Emprego em Exercício, Francisco Macena.
13: Em agosto, o maior crescimento do emprego formal ocorreu no setor de serviços, que gerou 110.346 postos de trabalho. A construção apresentou o segundo maior saldo positivo, com a geração de 20.848 postos formais de trabalho. A indústria manteve um crescimento, e já vem mantendo, inclusive, já há alguns meses, que indica, inclusive, um crescimento de emprego mais estruturado.
7: Das 27 unidades federativas, 24 tiveram saldo positivo no emprego formal em agosto. Destaque para São Paulo, que criou mais de 42 mil vagas, seguido por Rio de Janeiro e Pernambuco. Com locução de Graziela Mendonça, reportagem Gabriela Noronha.
12: E o IBGE divulgou hoje os dados de ocupação da Pesquisa Nacional por Amostra de Domicílios.
5: No trimestre encerrado em agosto, os dados mostraram que a população ocupada foi de 103 milhões de pessoas no trimestre de junho, julho e agosto.
14: A taxa de desocupação ficou em 5,3% no trimestre encerrado em agosto, uma queda de 0,3% na comparação com o trimestre encerrado em maio. Os dados são da Pesquisa Nacional por Amostra de Domicílios Contínua, a PNAD Contínua, divulgada pelo IBGE. Hoje o Brasil tem cerca de 5 milhões e 800 mil pessoas desempregadas, uma redução de 4,6% em relação ao trimestre anterior. Já a população ocupada chegou a 103 milhões e 500 mil trabalhadores, o que representa um nível de 58,9% entre as pessoas em idade de trabalhar. O rendimento médio habitual dos trabalhadores ficou em R$ 3.777,00. De acordo com o analista da PNAD Contínua, William Kratochil, os setores da indústria e da construção ajudaram a impulsionar os resultados.
15: Essa redução foi motivada pelo aumento da ocupação na indústria. Teve, depois de um longo período de estagnação ou queda, volta a crescer, acompanhado também do setor da construção, que na construção de edificações aumentou bastante o número de contratações.
14: A pesquisa também mostra que o número de trabalhadores do setor privado com carteira assinada, sem contar os empregados domésticos, chegou a 39 milhões e 500 mil pessoas no trimestre. Realizada pelo IBGE, a pesquisa acompanha regularmente o mercado de trabalho e as condições de vida da população no país. Reportagem Luciana Colares de Holanda.
12: A qualidade da carne de aves e o mel produzidos no Brasil foi aprovada pela União Europeia, segundo relatório publicado nesta segunda-feira.
5: De acordo com o parecer, o sistema de produção do país atende a todos os requisitos sanitários.
12: Com a decisão, o Ministério da Agricultura e Pecuária afirmou que não há mais impedimento técnico para que o Brasil volte a exportar carne de aves e mel para o bloco europeu.
5: A decisão é resultado de uma auditoria realizada por autoridades sanitárias que visitaram estabelecimentos brasileiros entre os dias 24 de agosto e 4 de setembro.
12: O governo federal solicitou que o relatório seja incluído na pauta da comissão responsável pela decisão final, agendada para 20 e 21 de outubro, e aguarda as etapas administrativas para a inclusão do país na lista de fornecedores do bloco.
5: E atenção, gestores de microempresas e empresas de pequeno porte.
12: Está valendo o novo prazo para quem quer aderir ao Simples Nacional em 2027.
5: A empresa que optar pelo Simples poderá fazer a solicitação até dia 15 de outubro de 2026.
16: O Comitê Gestor do Simples Nacional ajustou os prazos para as empresas que querem entrar ou retornar ao regime em 2027. A solicitação deve ser feita até 15 de outubro de 2026, com efeitos a partir de 1º de janeiro de 2027. Se houver débitos ou outras pendências que impeçam a opção, a regularização poderá ser feita até 30 de outubro. Já as empresas que permanecerem no Simples Nacional e quiserem recolher o IBS e a CBS pelo regime regular, vão ter outro prazo. A escolha poderá ser feita até 30 de outubro de 2026, também com validade a partir de 1º de janeiro de 2027. Essa alternativa está relacionada à reforma tributária e permite que esses tributos sejam apurados fora do documento de arrecadação do Simples Nacional. Os dois procedimentos podem ser cancelados entre 3 de novembro e 20 de dezembro de 2026. Por isso, é importante não confundir as escolhas. Uma define o enquadramento da empresa no Simples Nacional em 2027, a outra trata especificamente da forma de recolhimento do IBS e da CBS. Claudimário Carvalho, para a Voz do Brasil.
12: Próximo domingo, milhões de brasileiros vão às urnas escolher seus candidatos.
5: E esse exercício de cidadania, aposentados, pensionistas e beneficiários do INSS podem aproveitar o momento. Ele vai servir também como prova de vida.
12: A presidente do Instituto, Ana Cristina Silveira, nos concedeu entrevista e explica o porquê a prova de vida é necessária, como ela é feita normalmente e como a troca de informações com a Justiça Eleitoral vai ajudar nessa tarefa. Acompanhe.
5: Presidente, bem-vinda à Voz do Brasil mais uma vez, um prazer ter a senhora conosco, para a gente falar então de prova de vida do INSS, né? A gente queria então que a senhora começasse explicando por que que a prova de vida é necessária e como que ela é feita atualmente.
17: Olá Mariana, olá Luciana, olá ouvintes da Voz do Brasil, é um prazer estar aqui com vocês para falar de um tema tão importante que é a prova de vida no INSS. A prova de vida ela é importante, é um procedimento feito anualmente pelo INSS para evitar fraudes, para evitar que o INSS pague benefícios a pessoas que já faleceram. E hoje o INSS faz isso, uma busca dos segurados na base de dados governamentais e públicas, então não precisa o segurado, via de regra, fazer a prova de vida. Então o INSS age proativamente, buscando esses dados nas nossas bases governamentais. E essa informação ela é muito importante porque anualmente, nós neste ano a gente precisa comprovar a vida de 38 milhões de brasileiros, de segurados do INSS. A gente já conseguiu comprovar 25 milhões e a gente ainda falta comprovar 13 milhões de vida desses segurados. E como é que é feito isso? Com um batimento dos dados das bases governamentais públicas em relação aos segurados.
12: Daqui a poucos dias nós teremos aí o primeiro turno das eleições gerais no Brasil, né? E o INSS vai aproveitar a presença do eleitor na urna como prova de vida, né? Como é que funciona essa interação? É o TSE que fornece essa informação para o INSS?
17: Isso mesmo, é mais uma forma de comprovação da vida desse segurado. Então o TSE, que tem uma base que é consolidada, que é uma base que é importante, eles conseguem fazer após a votação, enviar esses dados para o INSS e com isso a gente consegue fazer a comprovação da vida e continuar com esse benefício ativo.
5: Agora é importante aqui a gente destacar, né, que o voto é um exercício de cidadania, mas se a pessoa não for votar por algum motivo, inclusive por não ser obrigada, né, no caso das pessoas com mais de 70 anos, existem outras formas de comprovação de vida, né, presidente? Ou seja, se a pessoa perder a oportunidade no voto, ela não vai ter o benefício ou a aposentadoria dela suspensa por isso?
17: Essa pergunta é muito importante. A finalidade dessa conversa aqui não é criar pânico. Então, se os nossos segurados, os beneficiários, não forem votar, temos diversas outras formas de fazer o batimento desses dados. Através, por exemplo, do CadÚnico único, de um comparecimento a uma perícia médica. Também, se eles não conseguirem fazer essa comprovação nos primeiros 10 meses após a última prova de vida, o INSS ainda notifica esse segurado para que, no prazo de 60 dias, eles possam comparecer a uma agência bancária onde eles recebem seu benefício ou fazer um acesso no meu INSS através da biometria.
12: Só reforçando, presidente, quem votar, então, não precisa fazer prova de vida por um ano.
17: Isso mesmo. A prova de vida no INSS, ela vale por um ano. E durante esse um ano, o INSS vai buscando os dados na base governamental para evitar que o segurado precise fazer algo para comprovar. A gente só vai solicitar essa comprovação se não conseguir encontrar dados nas bases públicas.
5: Agora, o que acontece quando a pessoa não faz a prova de vida? Ou seja, vocês buscam ali alguma movimentação que comprove que ela esteve viva, né? Nesse período de um ano, estava viva. E o que acontece quando não é encontrado isso? O benefício dela é suspenso imediatamente? Ela é convocada a comparecer? Como é que funciona?
17: Primeiro, a prova de vida, ela é para benefícios de longa duração. Então, benefício por incapacidade, benefício assistencial, aposentadorias e pensões. Então, se o segurado, durante os 10 meses da última prova de vida, não fizer nenhuma ação, por exemplo, um empréstimo consignado com biometria, ou não fizer um CadÚnico, o INSS ainda faz a solicitação. Em 60 dias, ele não comprovando, a gente bloqueia o benefício, suspende temporariamente, mas assim que o segurado faz a prova de vida, esse benefício, ele é reativado automaticamente, sendo pago todos os atrasados. Então, não há perda para o segurado, isso é bom para deixá-los tranquilos.
12: E é sempre bom lembrar dos golpes, né, presidente? Se a pessoa receber algum contato solicitando dados pessoais, identificação facial, biométrica, e achar alguma coisa suspeita, como é que ela pode se informar se se trata mesmo do INSS?
17: A primeira coisa que precisa ser feito é ligar para 135 de segunda a sábado, de 7 às 22 horas, para ter certeza que foi o INSS, ou entrar no aplicativo Meu INSS, onde tem lá um serviço, prova de vida, que ele pode verificar quando foi feita a última prova de vida e se está devendo essa informação. E nessa pergunta, é importante frisar que o INSS não envia links, que o INSS não pede dados. Então, o segurado que recebeu uma mensagem do WhatsApp, um SMS, um e-mail com link, isso é bom não clicar e entrar diretamente em contato com o INSS.
5: Sempre bom a gente reforçar aqui. Central 135, você diz que aí do seu telefone 135, o aplicativo Meu INSS, que também é possível baixar em qualquer plataforma, né, presidente?
17: Isso mesmo, e que tem um serviço específico lá, muito claro, onde o segurado pode ter certeza se a informação do pedido da prova de vida é verdade ou não.
5: Muito bem, nós conversamos com Ana Cristina Silveira, presidente do INSS. Muito obrigada, presidente, pela sua entrevista à Voz do Brasil.
17: Obrigada, e é importante dizer que não criem pânico. Se for possível, votem para fazer sua prova de vida, mas há outros meios também de fazer a comprovação.
5: A conta de luz virá sem cobrança extra em outubro.
12: Isso porque a bandeira tarifária será verde no próximo mês.
18: A conta de luz terá bandeira verde em outubro. Com isso, os consumidores não terão cobrança adicional da bandeira tarifária no próximo mês. A mudança da bandeira amarela para a verde foi confirmada pela Agência Nacional de Energia Elétrica, a ANEEL. Segundo a agência, o aumento das chuvas nas regiões sul e sudeste ajudou a estabilizar o nível dos reservatórios das hidrelétricas. Com condições mais favoráveis para a geração de energia, será possível reduzir o uso de fontes mais caras, como as usinas termoelétricas. O sistema de bandeiras tarifárias indica, mês a mês, as condições e os custos da geração de energia no país. Na bandeira verde, não há acréscimo na conta de luz. Entenda como funcionam as bandeiras em gov.br/ANEEL. Thaisa Vitória para a Voz do Brasil.
5: Cerca de 2.500 indígenas Yanomami em Roraima recebem até amanhã médicos especialistas do Ministério da Saúde, sem precisarem buscar atendimento nos centros urbanos.
12: A expedição do SUS no Polo Base Surucucu realiza procedimentos, entre exames e consultas, nas áreas de pediatria, clínica médica e saúde da mulher.
5: Os atendimentos priorizam crianças com desnutrição e problemas respiratórios, além de gestantes, idosos com doenças crônicas e casos graves de malária nas mais de 30 comunidades da região.
12: Os serviços são oferecidos no Centro de Referência em Saúde Indígena Chapori Yanomami e nas áreas de difícil acesso.
5: A secretária de Saúde Indígena do Ministério da Saúde, Lucinha Tremembé, destaca a importância da nova expedição.
19: A ida dos especialistas para dentro do território é de suma importância para que mitigamos e chegamos aí a uma redução considerável de tempo de espera e com isso a redução de óbitos por causas evitáveis.
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21: Oi, meu nome é Larissa Ferreira e a minha pergunta é: quantas redações eu devo treinar por mês?
22: Sobre redação, quem vai responder é o professor José Aguilera.
23: Você fazendo uma redação por semana, a cada 15 dias, em que você dialogue com um professor, com uma professora, que você reescreva a partir dos erros, limites, desvios que foram encontrados, está de bom tamanho. Escrever semanalmente é bom. Eu recomendaria, inclusive, para que, se você tem aí alguma limitação, um desafio para a escrita, se permita escrever pelo menos diariamente um parágrafo num caderninho seu. Como foi o seu dia? Escreva um parágrafo somente dizendo: hoje o meu dia foi assim. Neste dia, observei tais coisas. O meu destaque para esse dia, escreva um parágrafo pelo menos por dia para que você exercite a disciplina do parar, pensar, escrever.
22: É isso aí. 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
12: Instituições interessadas em apresentar projetos pela Lei de Incentivo ao Esporte vão ter até o dia 18 de outubro para apresentarem as propostas.
5: Os detalhes vamos ouvir agora na reportagem de Cleide Lopes.
24: A Lei de Incentivo ao Esporte permite que pessoas físicas e empresas destinem parte do imposto de renda devido para financiar projetos esportivos e paradesportivos. São projetos como o do Instituto Reação, no Rio de Janeiro, fundado há mais de duas décadas pelo judoca e medalhista olímpico Flávio Canto.
25: Resolvi dar aula de judô sem saber ainda do alcance, da força, e fui percebendo rapidamente que era muito poderoso. O Reação hoje está em 10 polos, está em 5 estados, e a nossa missão é gerar impacto real, né? Todo aluno que está lá tem uma estrutura de transformação robusta, dentro e fora do tatame, né? Em sala de aula e no tatame. E a lei de incentivo, quando aparece, muda muito o patamar do que a gente faz.
24: Os projetos atendem crianças, adolescentes e adultos de todo o país. E aqueles voltados à inclusão social recebem o incentivo

0: organizações sem fins lucrativos e pessoas físicas e jurídicas de natureza esportiva escrevam propostas para garantir recursos da Lei de Incentivo ao Esporte em 2027. As entidades proponentes deverão se cadastrar previamente no Sistema de Leis de Incentivo, plataforma digital do Ministério do Esporte. Reportagem Cleide Lopes.
1: No momento da inscrição, é preciso observar os requisitos e as orientações disponíveis no sistema e apresentar corretamente a documentação exigida.
2: Para mais informações, acesse gov.br/esporte e clique na aba Ações e Programas.
1: Quem vai fazer a reaplicação do Exame Nacional para a Certificação de Competências de Jovens e Adultos, o Enseja, de 2026, já pode consultar o local da prova.
2: O Enseja é gratuito e voltado a jovens e adultos que não concluíram o ensino fundamental ou médio na idade adequada.
1: Para quem busca a certificação do ensino fundamental, o exame será no dia 6 de outubro. Já para o ensino médio, a reaplicação acontece no dia 7.
2: Os locais estão disponíveis no cartão de confirmação de inscrição no sistema Enseja.
1: A partir de amanhã, as vigilâncias sanitárias de todo o país vão ter novas funcionalidades no Sistema Nacional de Controle de Receituários.
2: Entre as mudanças está a atribuição de numerações destinadas às notificações de receita eletrônica.
1: Outra novidade será a possibilidade de atribuir no Sistema Nacional de Controle de Receituários numerações destinadas à emissão de notificações de receitas eletrônicas.
2: Mas os usuários devem estar vinculados à instituição no cadastro da Anvisa.
1: Mais informações você encontra em gov.br/Anvisa.
2: E essas foram as notícias do governo federal.
1: Uma realização da Secretaria de Comunicação Social da Presidência da República.
2: Com produção da empresa Brasil de Comunicação.
1: Fique agora com as notícias do Poder Judiciário e do Congresso Nacional. Boa noite.
2: Boa noite, até amanhã.

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1: Você vai ouvir agora notícias do Poder Judiciário.
2: Conselho Nacional de Justiça apresenta medidas para ampliar a segurança e a transparência dos precatórios.
3: Grupo de trabalho sobre modernização do sistema de justiça avança para análise de propostas.
2: Justiça do Trabalho condena a empresa de agrotóxicos por assédio eleitoral.
3: Boa noite, eu sou Marcela Luiz.
2: E eu sou Walter Lima.
3: Ao completar um ano como presidente do Supremo Tribunal Federal e do Conselho Nacional de Justiça nesta terça-feira, o ministro Edson Fachin apresentou diversas providências que têm sido adotadas para a construção da política nacional para o tratamento adequado dos precatórios.
2: As medidas foram apresentadas durante a sessão do CNJ. Anicela Alves.
4: O objetivo de todas as medidas anunciadas é dar mais segurança, transparência e rastreabilidade aos créditos judiciais. Entre os feitos, Fachin destacou o lançamento da calculadora do cidadão de precatórios.
5: E uma calculadora de precatórios, que permitirá a qualquer pessoa conhecer o valor atualizado de seu crédito. Em novembro será a vez do painel nacional de dados, reunindo pela primeira vez informações sobre os precatórios de todo o Brasil.
4: O trabalho inclui diálogo com o Banco Central do Brasil, a Comissão de Valores Mobiliários e a Advocacia Geral da União.
3: O Grupo de Trabalho sobre Modernização do Sistema de Justiça realizou reunião no Supremo Tribunal Federal para consolidação das propostas recebidas.
2: O presidente do Supremo, ministro Edson Fachin, criou a comissão para formular propostas estruturais de curto, médio e longo prazo. Marcelo Della Libera.
6: O processo de participação social recebeu contribuições de 87 instituições, com centenas de propostas, como destaca o presidente do grupo de trabalho, Fernando Facuri Scaffi.
7: São centenas de propostas, porque vários grupos desdobraram aquilo em todos os itens aqui colocados, todos.
6: Entre as propostas apresentadas está o tema da inteligência artificial, como destaca o relator do grupo de trabalho, Neide Barros Belo Filho.
8: A outra gama de propostas foi a que gerou talvez mais discussão da última vez, talvez seja mais novidadeira delas, giram em torno de inteligência artificial e as plataformas eletrônicas.

0: públicas também.
1: Os 6 subgrupos terão até 13 de outubro para organizar os trabalhos, discutir e votar as propostas sob sua responsabilidade.
2: Uma empresa de agrotóxicos foi condenada ao pagamento de indenização de R$100 mil por danos morais coletivos.
3: A condenação é referente a práticas configuradas como assédio eleitoral durante as eleições presidenciais de 2022. A decisão é da Justiça do Trabalho em Minas Gerais. Breno Perrucci.
4: De acordo com a ação ajuizada pelo Ministério Público do Trabalho, a empresa coagiu empregados a votarem em um candidato específico, sob ameaça de perda de emprego e com promessas de vantagens, como o 14º salário. Além da indenização, a decisão obriga a empresa a evitar qualquer prática irregular, sob pena de multa.
2: O STJ marcou datas para julgamento em sessões virtuais dos primeiros casos que serão submetidos ao chamado filtro da relevância da questão federal.
3: Os julgamentos deverão ocorrer de 30 de setembro, a partir das 11:30 da manhã, até 7 de outubro. Fátima Uchoa.
5: O ministro Sérgio Cuquina, presidente da Comissão Gestora de Precedentes, Jurisprudência e Ações Coletivas, incluiu as demandas na pauta das 3 sessões especializadas do STJ. As partes e os procuradores poderão acompanhar as votações em tempo real. Em regra, a relevância da questão federal será analisada em sessão virtual e, se ela for reconhecida, os pedidos principais dos casos serão julgados depois em sessão presencial. Vale destacar que, embora todo o processo seja importante e mereça a atenção da Justiça, o papel do STJ é definir entendimentos que ultrapassem os interesses individuais das partes, como prevê o filtro da relevância.
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2: Uma boa noite.
3: E até amanhã.
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8: Eu sou Humberto Pinheiro e estes são os destaques de hoje do Jornal do Senado, que começa agora. Proposta cria o LGBTicídio e prevê pena de até 40 anos de prisão. Acesso de idosos a tecnologias para melhorar saúde mental aguarda votação na CDH. Consultor legislativo analisa causas de abstenção maior na votação para senador. Boa noite. Uma proposta recém-apresentada no Senado tipifica homicídios motivados por discriminação contra pessoas LGBTQIAPN+. O texto torna LGBTicídio crime hediondo e agrava penas para outras formas de violência. Repórter Pedro Pincer.
9: Um novo projeto no Senado cria o crime autônomo de LGBTicídio. A proposta define o delito como homicídio motivado por discriminação relacionada à orientação sexual, à identidade ou expressão de gênero, ou às características sexuais da vítima, reais ou presumidas, e prevê pena de reclusão de 20 a 40 anos. O projeto também propõe incluir o LGBTicídio no rol de crimes hediondos e alterar o Código Penal, a Lei das Contravenções Penais e a Lei Antirracismo. O senador Paulo Paim, do PT do Rio Grande do Sul, destacou os dados da violência contra essa população no Brasil.
10: Essa escalada de violência, agressão, morte, assassinatos, representa uma violação sistemática dos direitos fundamentais. A vida tem que estar sempre em primeiro lugar. A vida, a dignidade, a liberdade, a segurança. Garantir que o Estado deve assegurar a todos. E a evidência é que não estamos diante de ocorrências isoladas.
9: Dados do 20º Anuário Brasileiro de Segurança Pública referentes a 2025 registram 3.481 ocorrências de racismo por homofobia ou transfobia, alta de 35,6% em relação ao ano anterior.
0: A Comissão de Direitos Humanos pode votar projeto que garante o acesso a tecnologias para preservar a saúde mental e intelectual da pessoa idosa. Repórter Patrícia Oliveira.
11: A proposta leva em conta o acelerado envelhecimento da população e o aumento da doença de Alzheimer e de transtornos como a depressão. Além de auxiliar a saúde mental, o projeto também prevê a capacitação no uso dessas tecnologias para a estimulação intelectual por meio de aplicativos e ferramentas digitais que exercitam funções mentais. Com a inclusão digital, os idosos vão poder ainda ampliar o acesso aos serviços de saúde por teleatendimento e monitoramento remoto, além de reduzir o isolamento social, como destacou a senadora doutora Eudócia do PSDB de Alagoas.
12: Ao estimular autonomia, participação social e aprendizado contínuo, elementos essenciais para o envelhecimento ativo e saudável.
11: De acordo com o IBGE, o Brasil tem cerca de 9.700.000 pessoas com 70 anos ou mais.
0: A Comissão de Assuntos Econômicos pode votar uma proposta que destina a renda de um concurso de loteria por ano ao Fundo Nacional para Calamidades Públicas. O texto também determina que os recursos reforcem a preparação de estados e municípios para enfrentar desastres naturais e eventos climáticos extremos. Repórter Marcela Cunha.
13: O projeto do senador Fernando Dueire, do PSD de Pernambuco, prevê que a renda líquida de um concurso anual de loterias seja destinada ao Fundo Nacional para Calamidades Públicas, Proteção e Defesa Civil, o FUNCAP. O valor corresponde ao que restar da arrecadação depois do pagamento dos prêmios, do imposto de renda sobre as premiações e dos custos de manutenção da loteria. Dueire afirma que o reforço no fundo pode ajudar estados e municípios a se prepararem para eventos extremos.
14: Os recursos permitirão que estados e municípios se preparem melhor para os desastres naturais, investindo em infraestrutura resiliente e em sistemas de alerta.
13: Na Comissão de Assuntos Econômicos, o relator, senador Hamilton Mourão, do Republicanos do Rio Grande do Sul, recomenda a aprovação do projeto com as mudanças feitas pela Comissão de Infraestrutura, entre elas a que garante que a nova destinação não reduz os valores dos fundos que já recebem recursos dessas loterias.
0: Está na Comissão de Educação uma proposta que inclui nos projetos pedagógicos das escolas o atendimento adaptado para alunos com deficiência ou com necessidades específicas. De acordo com o texto, as escolas também deverão prever a institucionalização do atendimento educacional especializado, que é o conjunto de estratégias para eliminar barreiras que dificultam a aprendizagem. O objetivo da iniciativa é permitir que o ensino seja adaptado às características e necessidades dos estudantes, favorecendo a participação e o aprendizado em igualdade de condições. A medida já recebeu aval da Comissão de Direitos Humanos, onde teve parecer favorável do senador Flávio Arnes, do PSB do Paraná. Na ocasião, o relatório foi lido pela senadora Damaris Alves, do Republicanos do Distrito Federal. Ela destacou que os projetos pedagógicos das instituições de ensino devem incluir as flexibilizações necessárias, levando em consideração as particularidades dos estudantes.
15: Que o projeto pedagógico da escola deverá contemplar a flexibilização dos currículos, das metodologias, dos recursos educativos e dos processos avaliativos diferenciados.
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0: A taxa de votos brancos, nulos e abstenções nas eleições para o Senado costuma ser significativamente maior do que na disputa pela Câmara dos Deputados. Nas eleições de 2022, por exemplo, a soma de brancos e nulos para o Senado atingiu 18,7%, quase o dobro da registrada para os deputados federais. As informações com o repórter Douglas Castilho.
18: Enquanto a Câmara é eleita pelo sistema proporcional, com muitos candidatos em disputa e números de registro parecidos, o Senado adota o sistema majoritário, com menos candidatos, números muito diferentes e, por isso, uma digitação errada pode levar ao voto nulo mais facilmente. O consultor legislativo do Senado, João Trindade, ainda chamou a atenção para outro ponto, a falta de compreensão sobre a forma específica de renovação do Senado.
19: A gente tem um problema até de educação política mesmo do cidadão. Muita gente nem entende essa alternância de que numa eleição a gente elege um senador, na eleição seguinte elege dois senadores. Tem muita gente que descobre que tem um segundo voto para o Senado lá na hora.
18: A melhor dica é levar a cola com os números dos candidatos anotados e na ordem em que aparecerão na urna. Deputado federal, deputado estadual ou distrital, senador 1, senador 2, governador e presidente.
0: Hoje, 29 de setembro, é o Dia Mundial do Coração. A data incentiva a prevenção de doenças cardiovasculares. O Senado tem projetos de lei que tentam reduzir o índice dessas doenças. A reportagem é de Márcio Maturana.
20: Uma em cada três pessoas morre de doença cardíaca. Por isso, 29 de setembro é o Dia Mundial do Coração. O Senado analisa projetos de lei que podem contribuir para diminuir essas estatísticas. Na Comissão de Assuntos Sociais, está em discussão uma proposta que cria a Política Nacional de Prevenção e Controle das Doenças Cardiovasculares, no SUS. O texto é relatado pelo senador Dr. Irã, do PP de Roraima, que defende rapidez na aprovação.
21: É do interesse da sociedade, é do interesse do povo brasileiro, principalmente o povo que utiliza o nosso Sistema Único de Saúde, que é o nosso maior patrimônio em termos de saúde no país e o maior do mundo.
20: A comissão analisa também outro projeto que busca a proteção de grupos vulneráveis, como idosos, e pode reduzir o risco de eventos cardiovasculares agudos associados a infecções.
0: Com trabalhos técnicos de Eliseu Caires, o Jornal do Senado fica por aqui. Acompanhe agora as notícias da Câmara dos Deputados. Boa noite e até amanhã.
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22: Câmara inclui abandono afetivo como regra para definir pensão alimentícia.
23: Frente da Saúde Mental lança guia para a regulamentação do ECA digital.
24: Relatório identifica 500 bilhões de reais em prejuízo anual com a pirataria.
23: Boa noite. Relatório apresentado na Câmara apontou o prejuízo de 500 bilhões de reais por ano com a pirataria. O texto também sugere a criação de uma agência antimáfia, como informa o repórter José Carlos Oliveira.
25: A Comissão Externa sobre Atos de Pirataria e Agenda Brasil Legal aprovou o relatório parcial do deputado Júlio Lopes, do PP do Rio de Janeiro. O texto consolida denúncias apuradas nas audiências públicas e sugere propostas legislativas de combate mais efetivo à pirataria, contrabando, descaminho, sonegação fiscal e contrafação, ou seja, imitação ou cópia não autorizada. Segundo o relator, essas práticas provocam prejuízo anual de cerca de 500 bilhões de reais, considerando as perdas dos setores econômicos e a evasão tributária.
26: O que se consolidou no país nos últimos anos é uma economia subterrânea bilionária, altamente sofisticada, intrinsecamente articulada, com engrenagens do crime organizado transnacional, das facções armadas e das milícias territoriais.
25: O deputado identificou um processo de canibalização do mercado formal no Brasil por meio do controle territorial exercido por criminosos sobre a distribuição compulsória de botijões de gás e de serviços clandestinos de telecomunicações, a adulteração e o furto de combustíveis, o contrabando de cigarros e defensivos agrícolas, o desvio de energia elétrica, a invasão de plataformas de comércio eletrônico por produtos copiados e medicamentos falsificados. Para reverter esse quadro, Júlio López Lopes defendeu transformação estrutural na capacidade de fiscalização do Estado, com investimento maciço em inteligência artificial, rastreabilidade de produtos, modernização do marco aduaneiro e urgente responsabilização dos intermediários digitais e marketplaces. O relatório é acompanhado de 3 proposições legislativas da comissão externa. Uma delas altera a Constituição para criar a Autoridade Nacional de Enfrentamento às Organizações Criminosas. Lopes a chamou de agência antimáfia.
26: Essa ação da ação antimáfia visa identificar exatamente aqueles que estruturam dentro do setor organizado o fornecimento e a sobrevivência de verdadeiras máfias em setores importantes como o do gás no Brasil.
25: Um projeto de lei cria o Sineoc, Sistema Nacional de Enfrentamento às Organizações Criminosas, com foco na articulação de vários órgãos públicos. O deputado garantiu que o sistema proposto não se choca com os já existentes, como o Sistema Único de Segurança Pública e a Estratégia Nacional de Combate à Corrupção e à Lavagem de Dinheiro.
26: O Sineoc não pretende substituir a mecanismos já consolidados. Seu propósito é diverso. É qualificar a articulação estratégica voltada especificamente à asfixia patrimonial, financeira e logística das organizações criminosas. A investigação de sua infiltração em mercados regulados, a cooperação internacional em caso de projeção transnacional.
25: O terceiro projeto da comissão reforça o combate à pirataria no comércio eletrônico e a pena em caso de violação de direitos de propriedade intelectual.
26: Queremos que haja imediato perdimento das mercadorias a fim de dar celeridade a esse procedimento.
25: Júlio Lopes explicou ter optado pelo relatório parcial porque outras sugestões vão depender da configuração do governo eleito em outubro. Após a aprovação do relatório, foi lançado o Movimento Brasil Legal, também com foco no combate à pirataria. A comissão ainda aprovou requerimento para futuro debate sobre os impactos da publicidade de apostas online e de jogos de azar veiculada por plataformas de redes sociais e big techs. Da Rádio Câmara de Brasília, José Carlos Oliveira.
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2: Transportes. Covatti Filho, do PP do Rio Grande do Sul, defende a proposta de emenda à Constituição que limita o valor do IPVA a 1% do preço de mercado do veículo. O texto também muda a base da forma de cálculo do imposto, que passa a considerar o peso de fábrica do automóvel.
3: A PEC, apoiada por Covatti Filho, ainda prevê a possibilidade de os estados concederem descontos no IPVA para veículos menos poluentes. A mudança busca tornar a cobrança mais previsível com base nas características físicas dos automóveis, em vez de considerar apenas o valor de mercado.
2: Projetos Guilherme Uchoa, do PSD de Pernambuco, exige que veículos oficiais da administração pública passem por regularização antes de serem leiloados. A medida estabelece a checagem obrigatória do Renavam e da base de índice nacional antes da transferência.
3: De acordo com Guilherme Uchoa, os órgãos públicos devem responder por problemas ocultos que impeçam o licenciamento pelo comprador. Para o deputado, a exigência protege o cidadão contra fraudes e impede o leilão de veículos oficiais com irregularidades graves.
2: Agricultura. Luciano Amaral, do PSD de Alagoas, apoia projeto que incentiva a plantação de hortas urbanas e a compra pública de alimentos produzidos perto dos locais de consumo. Relator na Comissão de Agricultura, ele aponta que a produção pode reduzir os custos de abastecimento.
3: Luciano Amaral afirma que a medida também pode ampliar a oferta de alimentos frescos, gerando renda em regiões que ainda dependem do transporte por longas distâncias. O parecer do congressista sugere a retirada do prazo de 180 dias para a regulamentação da futura lei.
2: Ricardo Salles, do Novo de São Paulo, defende projeto que proíbe os conselhos profissionais de cobrarem anuidades de empresas cuja atividade principal não seja privativa de profissão regulamentada. Segundo o deputado, a medida beneficia agroindústrias, produtores rurais e construtoras que contratam técnicos habilitados.
3: A proposta também anula autuações, multas e processos administrativos em andamento que estejam em desacordo com as novas regras.
23: Ricardo Salles argumenta que a cobrança atual gera custos duplicados e indevidos para o setor produtivo.
16: Educação.
4: Emanuel Pinheiro Neto, do PSD de Mato Grosso, apresentou projeto que inclui estudantes com dislexia entre os beneficiários da educação especial. A proposta altera a lei de diretrizes e bases da educação para assegurar o reconhecimento desses alunos em programas de ensino especializado.
23: Emanuel Pinheiro Neto explica que, embora a legislação já preveja acompanhamento, alunos com dislexia ainda não são reconhecidos como público da educação especial. Ele argumenta que a matéria busca corrigir essa diferença para que as escolas recebam recursos específicos.
4: Netinha, do PL do Maranhão, é autora de projeto que reconhece o festejo de São Raimundo Nonato dos Mulundus, em Vargem Grande, como manifestação da cultura nacional. Realizada todos os anos em agosto, a celebração reúne romeiros em missas, novenas e procissões.
23: Netinha argumenta que a festa preserva tradições transmitidas entre gerações, fortalecendo a identidade cultural do Maranhão. A deputada ressalta que a celebração também movimenta o turismo religioso e o comércio local.
16: Saúde.
4: A Frente Parlamentar para a Promoção da Saúde Mental lançou um guia para a regulamentação do ECA digital. A repórter Silvia Munhato traz mais detalhes sobre a iniciativa.
5: O Instituto de Estudos para Políticas de Saúde, o IEPS, o juntou Iniciativa Brasileira de Saúde Mental de Crianças e Adolescentes e a Frente Parlamentar Mista para a Promoção da Saúde Mental lançaram o guia A Gente Usa, A Gente Decide. O guia pretende apoiar a implementação do ECA digital a partir da experiência do usuário jovem. Foram ouvidos jovens de várias regiões do país que construíram 14 recomendações para a regulamentação da lei, como explicou o presidente da Frente Parlamentar, deputado Pedro Campos, do PSB de Pernambuco.
6: Por isso, o guia A Gente Usa, A Gente Decide é fundamental para que nós possamos falar com os tomadores de decisão, com aqueles que estão escrevendo os decretos, implementando a legislação na prática e colocar a perspectiva das juventudes nesse processo. E que a gente possa sempre garantir que o espaço digital seja um espaço de garantia de saúde mental, de promoção da saúde mental dos jovens e não um espaço de adoecimento dessas populações.
5: Entre as recomendações do guia estão a segurança por idade e supervisão parental, o controle efetivo de tempo de uso, o uso de algoritmos orientados ao bem-estar e a proteção contra padrões irreais de aparência. O guia A Gente Usa, A Gente Decide pode ser encontrado na página ieps.org.br. Da Rádio Câmara de Brasília, Silvia Minhato.
23: Carlos Sampaio, do PSD de São Paulo, quer instituir o marco legal da reprodução humana assistida. O projeto regulamenta procedimentos como a fertilização in vitro e a seção temporária do útero, fixando a idade limite de 50 anos para gestantes e proibindo a comercialização de embriões.
4: Carlos Sampaio acredita que a falta de uma legislação específica sobre a medicina reprodutiva gera insegurança jurídica e sobrecarrega os tribunais. Ele acrescenta ainda que o texto autoriza a reprodução pós-morte mediante autorização expressa do falecido.
23: Alice Portugal, do PCdoB da Bahia, é autora de projeto que criminaliza a divulgação de notícias falsas sobre vacinas. Segundo a deputada, a medida busca combater a desinformação e proteger a população de doenças preveníveis por imunização.
8: Com tanta fake news sobre vacina, era necessário fazer um alerta à sociedade brasileira, que não vacinar pode trazer de volta males que haviam sido exterminados do Brasil. Agora, por exemplo, estamos tendo vários casos de sarampo em São Paulo. E o sarampo havia sumido do nosso mapa de infecções, das chamadas doenças tropicais. Também poliomielite. Então não é possível você achar que vai ter novamente uma geração de pessoas sequeladas com deficiência por conta de um vírus terrível que pode matar e que com uma simples gota sublingual você consegue impedir que o ser humano desenvolva deficiências físicas.
4: O texto de Alice Portugal prevê detenção de 1 mês a 1 ano e multa para quem divulgar notícias falsas sobre vacinas previstas nos programas públicos de imunização. A proposta está em análise na Comissão de Constituição e Justiça da Câmara.
16: Segura.
9: Segurança Pública.
23: Célio Studart, do PSD do Ceará, apresentou o projeto que proíbe a publicidade e a promoção de plataformas de conteúdo sexual e de acompanhantes em locais públicos. A restrição abrange vias públicas, transporte coletivo, praças, parques e eventos culturais e esportivos.
24: A proposta também proíbe que clubes, ligas e entidades esportivas tenham contratos de patrocínio com esse tipo de site. Na avaliação do deputado, a medida protege crianças e adolescentes da exposição precoce a conteúdos adultos em ambiente público.
23: Simone Marqueto, do PP de São Paulo, apresentou o projeto que obriga emissoras de televisão a divulgar gratuitamente informações sobre pessoas desaparecidas. Pela proposta, familiares ou representantes legais poderão solicitar a veiculação, que deverá começar em até 48 horas após a entrega do boletim de ocorrência.
24: Simone Marqueto considera que a televisão pode ampliar o alcance das buscas. O projeto também prevê a divulgação da foto do local do desaparecimento e de canais oficiais para contato em horários de ampla audiência.
23: Projeto de Antônia Lúcia, do MDB do Acre, autoriza o uso de mecanismos de choque elétrico não letal em tornozeleiras eletrônicas usadas por agressores enquadrados na Lei Maria da Penha. A deputada explica que o dispositivo seria acionado caso o agressor descumprisse a medida protetiva.
24: Pela proposta, o choque seria aplicado de forma gradual, podendo chegar à incapacitação física temporária em caso de insistência. Para Antônia Lúcia, a medida reduz a vulnerabilidade da vítima e pode evitar feminicídios.
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9: Justiça.
23: A Câmara aprovou uma proposta que coloca o abandono afetivo como regra para definir pensão alimentícia. A repórter Kate Nayane tem os detalhes.
11: A Câmara dos Deputados aprovou o projeto de lei que estabelece o abandono afetivo entre os critérios para definir o valor da pensão alimentícia de filhos com até 18 anos. A proposta altera o Código Civil para definir que o valor da pensão deve considerar a sobrecarga física e mental de quem tem a guarda da criança ou adolescente, caso seja comprovado o abandono afetivo por parte do pai ou da mãe. A relatora do projeto, deputada Laura Carneiro, do PSD do Rio de Janeiro, explica os diversos danos causados pelo abandono. No adulto responsável pela guarda do menor, pode gerar sobrecarga física e mental, capaz de afetar, inclusive, a capacidade de prover as necessidades da criança ou do adolescente. Já nos filhos, o abandono afetivo pode causar problemas de autoestima, ansiedade, depressão e dificuldades para estabelecer relacionamentos saudáveis. O texto aprovado mantém os critérios já existentes entre a necessidade de quem recebe e a possibilidade de quem paga. Ou seja, tanto as necessidades do filho quanto as possibilidades financeiras do genitor que paga a pensão devem ser consideradas. A proposta que estabelece o abandono afetivo entre os critérios para definir o valor da pensão alimentícia segue para análise no Senado. Da Rádio Câmara de Brasília, Kate Nayane.
24: Lúcio Moschini, do PL de Rondônia, propõe a reunião obrigatória de processos que discutam uso ou capião, posse ou propriedade referentes a um mesmo imóvel. A proposta determina que esses feitos sejam julgados conjuntamente, exceto para ações que já tenham sentença.
23: Lúcio Moschini frisa que a medida evita decisões judiciais conflitantes e garante segurança jurídica em disputas imobiliárias. Nos casos em que a junção não for possível por questões de competência, o texto estabelece que as ações correlatas fiquem suspensas até o julgamento da questão principal.
2: Luciano Amaral, do PSD de Alagoas, pede esclarecimentos ao Ministério da Justiça sobre interlocuções entre a empresa de investimento esportivo SME e membros do Conselho Administrativo de Defesa Econômica. Ele quer investigar se houve tentativa de reverter uma punição antitruste.
23: Luciano Amaral afirma que o presidente da empresa enviou e-mails a clubes de futebol sugerindo proximidade com o CAD. O parlamentar ressalta que a apuração é indispensável para preservar a transparência e resguardar a imagem de imparcialidade do órgão regulador.
2: Daniel Agrobon, do PSD de Goiás, é autor de projeto que permite aos cidadãos bloquear preventivamente seu CPF contra a contratação de empréstimos ou abertura de contas. A proposta garante ao consumidor o direito de ativar e desativar o bloqueio, seja por modalidade, limite de valor ou período determinado.
23: Daniel Agrobon argumenta que a medida dá mais autonomia ao cidadão para se proteger das fraudes digitais. Ele acrescenta que caso os bancos descumpram a restrição imposta pelo titular do CPF e efetuem uma operação indevida, devem devolver em dobro o valor do prejuízo causado.
16: Política.
2: Eli Borges, do Republicanos do Tocantins, elogia a atuação da Frente Parlamentar Evangélica na Câmara. O deputado comenta que o grupo atuou em pautas relacionadas à liberdade religiosa, à educação e à defesa da família.
7: Nós retiramos em todos os momentos a doutrinação ideológica nas escolas. Nós conseguimos garantir, nos termos da lei, ampliar esta segurança para que a liberdade religiosa não fosse confrontada por alguma decisão judicial. Nós conseguimos evoluir nas questões orçamentárias do governo, que vinham com recursos, por exemplo, para uma criança mudar de sexo aos 8 anos de idade, e garantido isso pelo recurso do SUS.
23: Eli Borges cita ainda a ampliação da imunidade tributária para igrejas e a atuação da frente contra propostas relacionadas ao aborto e a mudanças nas regras sobre a autoridade dos pais na educação dos filhos. Ele acredita que essas ações fortaleceram os valores defendidos pela bancada evangélica.
2: Termina agora o jornal Câmara dos Deputados, produzido pela Rádio Câmara, com trabalhos técnicos de Wellington Teles e apresentação de Luciana Vieira e Val Monteiro. Boa noite.
23: A Voz do Brasil volta amanhã. Uma boa noite para você.
16: Você ouviu a Voz do Brasil. Boa noite.

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4: 22:03.
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9: 22 horas, 31 minutos.

0: 22:39.
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22: 22 horas e 54 minutos.

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4: 23 horas.
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1: 23 horas, 24 minutos.
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4: 23 horas 45 minutos.

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0: meia-noite e 18 minutos.
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0: Meia-noite, 57 minutos.
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0: 1:42.
1: Existe uma teoria que se chama 90-10, onde uma pessoa tem 90% daquilo que você procura em alguém, só que você foca naqueles 10% de falta. 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

0: 1:57.
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2: Por mais que a gente queira que as coisas aconteçam do nosso jeito, o destino sempre bate de frente.

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2: Duas horas.
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1: 2 horas e 21 minutos.

0: Augusto Paparoli. Ai, ai, ai.
1: 2 horas e 46 minutos.
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0: 3:27.
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1: 3:43.
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0: Termina aqui. Madrugada Centro-América. 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De volta amanhã, à meia-noite.
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1: Horas e um minuto.
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0: 4:14.
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13: Quatro horas, 23 minutos.
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4: 4 horas, 41 minutos.
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0: 4:48.
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0: 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Centro América FM, 5 horas.
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0: Márcio Matias, foi pensando em você, 5:17. Clássico lá de 1988, aquele sertanejo romântico, uma composição do Chico Roque com Carlos Cola, que atravessou gerações e continua fazendo parte da história dessa grande dupla. Teve aqui ainda o Jacó e Jacozinho, Burro Empacador, Rob Roger com No Calor dos Teus Braços, Cowboy da Madrugada com César e César, Léo Canhoto com Robertinho, Chumbo Quente. Essa foi a primeira, abrindo a segunda hora do nosso café aqui dessa manhã de quarta-feira. Já estamos no meio da semana, 30 de setembro, fechamos o mês de setembro. A hora certa, 5:17.
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0: Essa mexe com a memória de qualquer um. Paulo Cruz e Zé Eduardo com o clássico Casinha Verde, lá de 1981. Que modão bonito, aquele som que faz a gente lembrar da casa dos nossos pais, do tempo de infância, dos nossos avós e das coisas simples da vida que não voltam mais. É o sertanejo raiz na sua forma mais pura, fechando mais uma sequência aqui do nosso café, 5:31. Teve aqui ainda Almir Sater tocando em frente, Boiadeiro Valente com Abel e Caim. As participações aqui no nosso WhatsApp, um bom dia aqui pro Arlindo, no Jardim das Américas. Estou aqui na escuta, bom trabalho Arlindo, bom dia, bom dia. O Benivan também está ouvindo a gente, um abraço, uma excelente quarta-feira. A Margarete está aqui ligada com a gente, obrigado pela mensagem. Alô Adão Oliveira, bom dia, bom dia. Uma boa quarta-feira para você, tamo junto, valeu pela mensagem, pelo carinho. E na volta tem a Roberta Miranda para abrir mais uma sequência de clássicos aqui no nosso café especial dessa quarta-feira.
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0: gargantas de ouro do Brasil, milionário José Rico com o modão Dê Amor Pra Quem Te Ama. Sucesso lá de 1982. Que conselho de ouro esse pra que ficar aí perdendo tempo e sofrendo por quem não tá nem aí. A regra é clara, né? Dê amor, carinho e atenção pra quem realmente ama você. Ainda teve aqui a Roberta Miranda, Faz Amor Comigo. Deixa eu ver quem mais está participando com a gente aqui no nosso WhatsApp, antes de ir para o intervalo. Um bom dia aqui para Flaviane, está preparando aquele cafezinho.
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0: A Lana também está aqui ligada, a Lana está preparando um mate. Colocou água para ferver. Primeiro o mate, depois o café, né, Lana? Uma boa quarta-feira para você. Tá chegando aquela mensagem de otimismo e reflexão, é hora do Pense Nisso.
2: 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A mensagem de otimismo e reflexão. Determinação e fé. A força de vontade e a determinação de algumas pessoas nos deixam muitas vezes surpresos com o sucesso que alcançam. Uma garota filipina, de apenas 11 anos, deu uma grande demonstração a respeito disso. Ela tinha uma competição de atletismo para participar. Com o seu empenho diário, ela se preparou para competir. Havia, no entanto, um problema maior a ser vencido. Para participar, ela precisava estar calçando tênis. Houve quem desistisse da competição por causa desse detalhe. Mas a pequena Rhea Bulos estava determinada. Sem condições de comprar o calçado, se serviu de toda a sua criatividade. Conseguiu fita adesiva e enrolou dedos e pés. Com um marcador verde, desenhou o logotipo de uma marca conhecida. Ela estava equipada para a disputa. Não era um tênis de verdade, mas lhe permitiram competir nas corridas de 400, 800 e 1.500 metros. Venceu em todas as modalidades e conquistou 3 medalhas de ouro. Esse dia, com certeza, ficará marcado em sua memória. Gratificante é partirmos na busca de nossos objetivos, dispostos a alcançá-los. Dificuldades sempre surgem, mas a alma corajosa e determinada tem fatores de sucesso a seu favor. Com persistência, podemos transformar em conquistas as adversidades da vida, bem como ir solucionando pouco a pouco os problemas. Os momentos que parecem difíceis são oportunidades para mudarmos a direção do que não está bem em nossa rotina. Surgem curvas pelo caminho que nos exigem providências. Fazer das curvas e contracurvas momentos de meditação e introspecção, de humildade e fé para superar as dificuldades, é buscar nossa própria superação. Por mais difíceis que possam parecer os desafios, a disposição em arriscar e a determinação em não desistir do objetivo nos caracterizarão como vencedores. A vontade é a grande mola impulsionadora de tudo que desejamos realizar. Tudo que nos exija determinação, esforço, persistência e suor, tudo que idealizamos e conseguimos tornar realidade, passa a ser ponto marcante em nossa evolução. A confiança na nossa própria força e fé nos permite executar grandes feitos. Ganhamos também quando reconhecemos a importância da paciência. Por meio dela, tendo seu ponto de apoio na inteligência e na compreensão das coisas, temos a certeza de alcançar, em algum momento, o nosso alvo. Sim, os desafios podem ser grandes, mas a conquista ainda é possível. Pense nisso, mas pense agora. Chegamos assim ao final de mais um Pense Nisso. 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

0: 5h56, 4 minutos faltando para as 6 da manhã. Para fechar muito bem, em grande estilo, o nosso café de hoje. Chitão e com Chororó, Te Esquecer é Impossível. Café Sertanejo de volta amanhã, na quinta-feira, às 4 da madruga. Já já você fica com o horário eleitoral obrigatório gratuito, das 6 às 6h25. 6h30 tem o primeira página estadual direto da capital. 7h tem primeira página local aqui com a Tâmara Figueiredo, a Beatriz Schaefer e a Janaína Oliveira. Às 8 eu tô de volta com o Manhã 89. Até lá.
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12: Mato Grosso deve confinar cerca de 1 milhão e 300 mil animais em 2026. O número é 8% menor que o previsto no levantamento anterior. Quase metade dos bois confinados devem ser abatidos entre setembro e novembro.
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3: Olá, bom dia para você ouvinte, fã do Primeira Página. Agora 6:32. Bom dia, Yasmin.
4: Bom dia, Aldair Santos. Bom dia para você ouvinte. Excelente quarta-feira. Hoje o dia amanheceu menos quente que ontem, Aldair Santos. Tivemos uma mudança no tempo logo pela manhã. Jornal estava no ar ainda, o vento já tinha começado aqui na região metropolitana e depois veio aquela chuva boa.
3: Diferença, né? Uma mudança completa no tempo ontem, né? Bem coberto. Agora de manhã já tem solzinho brilhando no céu da capital,

0: e muita gente apreensiva, meio sem entender o que está acontecendo com o tempo, né? Para você, um grande abraço, você de Cuiabá, de Várzea Grande, toda a região metropolitana na nossa audiência. Vocês que também estão na Rede Centro-América, nos acompanham em Rondonópolis, Cáceres, Sorriso, Barra do Garças, região do Araguaia, um excelente dia.
1: Bom, vamos saber então como amanheceu o dia. Aliás, antes de saber como amanheceu o dia, vamos aos fatos de hoje, saber o que que marcou o dia 30 de setembro na história. Hoje, quarta-feira, Serra Nova Dourada completa 27 anos de emancipação política. Você sabia? E temos Serra Nova Dourada, essa cidade aqui em Mato Grosso. O município, ele fica na região da Araguaia, foi criado em 30 de setembro de 1999, o território ele foi desmembrado de Alto Boa Vista e de São Félix do Araguaia. A data por lá é feriado municipal e marca o aniversário da cidade.
0: E também há 85 anos, nos dias 29 e 30 de setembro de 1941, ocorreu um dos maiores massacres do Holocausto, foi na Ucrânia. Unidades da SS e da polícia alemã com auxiliares assassinaram 33.771 judeus em apenas 2 dias. O local se tornaria um dos principais cenários de execuções em massa durante a ocupação nazista.
1: 30 de setembro também é o Dia Internacional da Tradução. Essa data ela foi reconhecida pela Organização das Nações Unidas e ela tem o objetivo de valorizar o trabalho dos tradutores e dos intérpretes. Esses profissionais que ajudam a derrubar barreiras entre a língua e a cultura. A data ela foi escolhida em homenagem a São Jerônimo, considerado padroeiro dos tradutores. Sabia que existe um padroeiro dos tradutores, Aldair?
0: Que coisa interessante, né? E tem mais hoje. Hoje é dia da secretária. A data é dedicada a profissionais que ajudam a manter empresas e instituições organizadas, cuidando de rotinas, agendas, atendimento de tantas outras tarefas do dia a dia.
1: Que a sua quarta-feira seja de muita memória, que ela nos ajude a não repetir os erros do passado, né? Já que nós trouxemos aqui um dado tão triste, que foi o do Holocausto, e também que a sua comunicação, assim como os intérpretes, né, os tradutores, que ela te aproxime das pessoas e que a informação continue sendo uma ponte para um mundo melhor. Uma ótima quarta-feira para você. Agora sim podemos saber como é que está o trânsito hoje. Vamos chamar o Leandro?
0: Vamos lá, vamos conferir as informações da movimentação na Grande Cuiabá, pela capital, já nesse comecinho de manhã, 6 horas 36 minutos. Diga aí pra gente como é que está o trânsito nesse início de quarta-feira, hein, Leandro Agostini?
2: Bom dia, Yasmin, bom dia, Aldair, bom dia a todo mundo que acompanha a primeira página. Um excelente último dia de setembro, né? Entrando em outubro agora, então uma excelente quarta-feira para todos. E o legal é que no trânsito, né, Yasmin, Alder, dá para perceber que hoje não vai ser aquele calor que estava nos últimos dias. Ontem foi ameno, foi melhor, choveu bastante, deu para aguentar, mas na segunda-feira estava muito difícil. Então, e a gente sabe que esse calor acaba trazendo um impacto também no humor do motorista que está no trânsito. Bom, falando em humor, falando em trânsito, nesse momento movimentação bem tranquila, tô na Miguel Sutil entre o viaduto da rodoviária e a trincheira Jurumirim, volume grande dos dois lados da pista, mas não está congestionado não. Dá para perceber que como está aqui, nesse momento, na maior parte das vias aqui em Cuiabá e Várzea Grande. Só ali na Fernando Corrêa, sentido centro, que tem uns momentos de lentidão, ali próximo acesso a Palmiro, rotatória da Maria de Empina, mas é só pelo volume de carros. Ali tem um conjunto semafórico, tem o radar, tem a faixa de pedestres. Ali realmente o motorista precisa ficar atento mesmo. É devido a essas situações que traz o congestionamento. Aí vai aumentar a quantidade de carros daqui a pouco. E aí sim, aí tem o congestionamento que a gente conhece. As rotatórias da Miguel Sutil estão com o trânsito fluindo bem, dá para seguir. Quem está em Várzea Grande consegue vir para Cuiabá sem dificuldade nenhuma. Avenida da FEB fluindo bem, Doutor Paraná ainda movimentação normal, Ponte Nova e também, eu falei da Doutor Paraná, né, Yasmin e Aldair, mas ali quando você entra em Cuiabá, na Tanqueria do Neves, tem uma obra que está acontecendo boa parte do dia, e para quem vai pegar Fernando Corrêa ali, pode atrapalhar um pouco o trânsito, tá? E já convido os ouvintes do Primeira Página que estão participando a mandar mensagens pra gente, se tem alguma situação no trânsito, vamos compartilhar para fazer um trânsito melhor nessa quarta-feira. Volto com vocês no estúdio.
0: Obrigado, Leandro Agostini, ao vivo, atualizando as condições de trânsito para a gente. Importante, você que está saindo agora, vai sair de casa, vá com calma, bastante atenção. Alguns pontos da capital, a gente sabe, tem o trânsito bem pesado, muito carregado. Então, é preciso cuidado, atenção e, principalmente, respeito às regras no trânsito.
1: Isso mesmo. Vamos seguir por aqui com o nosso jornal, então. Agora, 6h38. A gente atualiza sobre o caso Zampieri. O julgamento dos três acusados pela morte do advogado Roberto Zampieri entra hoje no seu segundo dia aqui em Cuiabá. Os trabalhos devem recomeçar às 9h no Fórum da Capital.
0: Ontem, o delegado Nilson Farias apresentou o resultado do inquérito e as provas da investigação. Também foram ouvidos delegados que participaram do caso. Os réus são Antônio Gomes da Silva, Edilerson Fialho Martins Barbosa e Etevaldo Luiz Cassadini de Vargas. Eles são acusados de envolvimento no assassinato de Zampieri, que tinha 57 anos e foi morto com 10 tiros em dezembro de 2023. Hoje, mais testemunhas de acusação e defesa devem ser ouvidas. Ainda não há previsão para o fim do julgamento.
1: E ainda falando sobre julgamentos, o trio acusado de participar da chacina de Peixoto de Azevedo já tem data para ser julgado. O júri foi marcado para 18 de novembro, às 8h, lá no Fórum de Sinop. Vão a júri a empresária Inês Geumilac, o filho dela, Bruno Geumilac, Éder Gonçalves Rodrigues. Os três são acusados por 2 homicídios e 2 tentativas de homicídio. O caso, ele ocorreu em 21 de abril de 2024. O julgamento será em Sinop após a defesa pedir a mudança do local do júri. O plenário terá 60 vagas. 30 são para o público com inscrição prévia. Os três acusados continuam presos preventivamente. A justiça também determinou reforço na segurança do fórum e proibiu a entrada com celulares e outros equipamentos eletrônicos.
0: A terça-feira foi um dia muito importante e foi uma data decisiva para as eleições deste ano. Foi realizado ontem o debate da TV Centro-América com os candidatos ao governo de Mato Grosso. E o Fabrício Baldini acompanhou os bastidores, traz a avaliação para a gente. Vamos conferir.
3: O debate começou às 9h15 da noite e teve duração de 1 hora e 45 minutos. Doutora Natasha do PSD, Otaviano Piveta do Republicanos e Wellington Fagundes do PL estiveram lado a lado para discutir propostas e projetos para a população de Mato Grosso. As perguntas foram feitas sempre de um candidato para o outro. Todos tiveram a oportunidade de perguntar e de responder. Em 2 blocos, as perguntas foram de tema livre. Nos outros 2, temas determinados. Assuntos importantes para o Estado, como habitação, educação, BRT e gestão de pessoas, foram discutidos. Ao final, cada candidato teve 2 minutos e meio para fazer as suas considerações finais. Os candidatos destacaram a importância e o peso decisivo do debate.
4: Considero algo de natureza extremamente importante e fundamental estar aqui, algo extremamente importante para a democracia, importante para o eleitor e para a eleitora poderem conhecer um pouco mais dos candidatos, poderem conhecer um pouco mais das propostas desses candidatos para fazer a escolha certa no próximo domingo, no dia 4.
5: Um momento muito importante para os brasileiros, brasileiras e para nós aqui no Mato Grosso não é menos importante. Eu represento um modelo de gestão de resultados, tenho compromisso com resultados, tenho compromisso com melhorar a vida do nosso povo e é por isso que eu sou candidato e estou me dirigindo ao nosso povo para pedir o apoio.
6: É uma grande oportunidade para que todos possam colocar as suas ideias, mostrar o projeto e o plano de governo. Estou aqui muito confiante, porque acredito que esse debate ele será decisivo para que a população, principalmente aqueles indecisos, defina pelo voto de consciência e que não anule o voto.
3: Os candidatos também fizeram uma avaliação de suas campanhas.
4: Avalio de maneira extremamente positiva, uma campanha que está crescendo muito, a gente sente nas ruas, é uma campanha de muito olho no olho, é uma campanha de muito tete a tete ali, andando nas ruas, parando nos sinaleiros, nas rotatórias, entregando panfletos, me apresentando. Então, a gente sente as manifestações espontâneas a todo momento.
5: Eu me sinto cumpridor de uma missão, está conduzindo uma campanha também muito importante. Eu me sinto cheio de entusiasmo para um novo ciclo que vai se iniciar no ano que vem. Tenho muita confiança, tenho muita fé no futuro, estou preparado para isso.
6: Presente nas comunidades, conversando com as pessoas, ouvindo para que a gente possa trabalhar mais. E a campanha é isso. Foi mais uma oportunidade para a gente abraçar, receber o carinho e, acima de tudo, levar a confiança que o Mato Grosso e o Brasil têm jeito.
3: O debate foi mediado pelo apresentador Cleto Kipper.
7: Confesso que deu um friozinho na barriga. Há um bom tempo eu não fazia algo pela primeira vez, então foi incrível. Fiquei muito feliz com a oportunidade que a TV Centro-América me concedeu de mediar esse debate. Então, profissionalmente, muito feliz. É todo um trabalho, são mais de 30 profissionais envolvidos desde a semana passada. O debate foi ótimo, foi um debate de ideias, de propostas. Antes do debate, inclusive, conversei com os candidatos. Falei, imagine que a Câmara é o eleitor. Tenta convencer o eleitor de que você tem a melhor proposta, de que você tem o melhor plano para o Mato Grosso nos próximos 4 anos. Então, é isso, é um debate de ideias que foi ótimo. E quem estava em dúvida, eu acho que após esse debate, o último do primeiro turno conseguiu, digamos assim, esclarecer, se estava em dúvida ainda em quem votar no próximo domingo.
3: Para a Rede Mato Grossense de Comunicação, o debate é parte de uma cobertura que acompanhou a eleição ao longo dos meses e que continua até os resultados do primeiro turno. Quem fala é o diretor de conteúdo da RMC, Marcelo Rosa.
8: A RMC, através da TV Centro América, fica feliz de poder ser um instrumento importante nesse processo. É um encontro muito importante, os candidatos sabem disso, a gente faz esse trabalho todo na cobertura prévia do período eleitoral, com as entrevistas, com as séries de reportagem, também com o debate, para ajudar o eleitor a formar a convicção e fazer a escolha certa no dia da eleição.
3: Fabrício Baldini para o Primeira Página.
0: Agora são 6:44, dia importante, momento importante para a democracia, né? O debate realizado ontem. Vamos falar com Rondonópolis agora? O Ministério Público Eleitoral e a Justiça Eleitoral lançaram um protocolo para reduzir a poluição ambiental e visual durante a campanha eleitoral de 2026. O Alex Bettinardi tem as informações, direto da Centro América FM Rondonópolis. Bom dia, Alex.
9: Olá, bom dia, Aldair. Bom dia, Yasmin, a todos que nos acompanham. A iniciativa, Aldair, vale para Rondonópolis e também Itiquira e tem caráter preventivo, voluntário e colaborativo. É o seguinte, entre as medidas estão a redução do uso de material impresso, incentivo à comunicação digital e a utilização de materiais recicláveis ou biodegradáveis. O documento também prevê ações para evitar o descarte irregular de santinhos, panfletos, cartazes, banners e faixas. Um dos principais focos é combater o chamado derramamento de santinhos. A prática é considerada crime eleitoral quando ocorre nas proximidades dos locais de votação. As equipes de campanha deverão ser orientadas e os materiais que sobrarem deverão ser destinados de forma adequada. Para isso, a cooperativa Nova Esperança, aqui de Rondonópolis, vai receber e processar os resíduos de campanha. O material poderá ser entregue diretamente à cooperativa, que terá até um horário excepcional de funcionamento para receber os descartes. Alguns partidos, além das prefeituras, da cooperativa, já aderiram ao protocolo. Outras legendas foram notificadas, mas não compareceram à reunião e ainda não formalizaram a adesão. São essas informações por enquanto. Volto com vocês na capital.
1: Muito obrigada, Alex, pelas informações. Nós vamos para o intervalo. Daqui a pouco nós voltamos com mais informações para você, nosso ouvinte, falando sobre a mudança de tempo. Em várias regiões aqui do nosso estado, inclusive nós tivemos temporal em algumas cidades, e vamos falar também sobre vagas remanescentes que estão disponíveis lá no Nortão. Tem vaga inclusive para quem quer fazer curso de graduação para medicina. A gente conta para você os detalhes daqui a pouco.

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2: 6h47.
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0: Primeira Página está de volta com outras notícias nesta quarta-feira, hora certa, 6:51 agora. A gente segue com mais informações nesta manhã.
1: Jangada, vamos falar agora sobre o tempo, porque a cidade, ela teve declaração de emergência por incêndios florestais homologada pelo governo de Mato Grosso ontem. A medida, ela vale por 90 dias e pode ser prorrogada pelo mesmo período. O município, ele enfrentou uma sequência de queimadas em agosto e chegou a aparecer entre os 21 municípios do país com mais focos de calor. O fogo, ele atingiu áreas rurais e chegou perto da zona urbana. A situação exigiu a mobilização de equipes, veículos e máquinas da prefeitura, além do apoio do Corpo de Bombeiros e da Defesa Civil também. Esse reconhecimento de situação de emergência por incêndios florestais, ele permite a adoção de medidas emergenciais para combater incêndios e proteger a população de Jangada e também o meio ambiente.
0: Falando em impactos do tempo ainda, um forte temporal atingiu cidades do interior de Mato Grosso na tarde de segunda-feira. Cáceres e Alta Floresta, por exemplo, tiveram rajadas de vento, queda de postes de fiação, árvores e galhos espalhados pelas ruas. Em Alta Floresta, uma estrutura metálica foi arrastada pelo vento e atingiu um carro que passava por uma avenida perto de um posto de combustíveis. Em outro ponto, estruturas de iluminação pública e galhos caíram sobre a pista. A prefeitura da cidade informou, inclusive, que aproximadamente 25 mil pontos de energia elétrica no município, cerca dos 25 mil, cerca de 19 mil, ficaram sem fornecimento após o temporal. Em Cáceres, a Energisa informou que 6 postes caíram. Equipes da concessionária seguem trabalhando no atendimento das ocorrências e o tempo deve continuar instável. O calor e a umidade podem provocar novas pancadas de chuva, principalmente à tarde. Hoje, quarta-feira, a aproximação de uma frente fria deve aumentar o risco de temporais, principalmente na região oeste de Mato Grosso.
1: Neste momento em Cuiabá, temperatura agora está 25 graus, a gente olha aqui para os outros municípios do estado também. Sorriso neste momento, 25 graus, mas atenção porque tem alerta para tempestade. Previsão de mudança a partir de amanhã, quinta-feira, por aí. Então, tem previsão dessa mudança de tempo chegando aí também. E por isso, essa previsão de tempestade. O mesmo vale para Cáceres, para Rondonópolis e para Cuiabá. Então, agora, neste momento, em Cáceres, 26 graus e em Rondonópolis, 25 graus. E já que estamos falando de Cáceres, vamos para lá? Falar com o Jaconias Neto? No Pantanal, a tecnologia e a inteligência artificial estão sendo usados a favor da preservação do bioma. O sistema, chamado Pantera, ampliou o monitoramento e ajuda a identificar incêndios com mais rapidez, inclusive nas áreas de fronteira. Jaconias Neto, conta pra gente os detalhes desse novo sistema que está sendo implantado por aí.
2: Olá, Yasmin, bom dia também ao Dair Santos, bom dia também para você, cara ouvinte. É um passo muito importante para a tecnologia e também ao meio ambiente, viu, Yasmin? O sistema Pantera, que utiliza a inteligência artificial para identificar fumaça, ampliou em 20% a área monitorada no Pantanal. Agora, a tecnologia acompanha quase 2 milhões de hectares em Mato Grosso, Mato Grosso do Sul e na Bolívia. O objetivo é identificar incêndios mais rapidamente, principalmente em regiões de difícil acesso. Uma nova câmera foi instalada próximo à fronteira com a Bolívia. O equipamento funciona 24 horas por dia e envia imagens para uma central de monitoramento. O sistema utiliza câmeras de alta resolução instaladas em torres e também as imagens são analisadas continuamente por uma inteligência artificial. Ao identificar uma possível fumaça, o sistema envia um alerta e indica o local da ocorrência. Ainda os alertas são compartilhados com brigadas, o Corpo de Bombeiros de Mato Grosso e Mato Grosso do Sul, além de equipes que atuam na Bolívia. A tecnologia também chegou ao território indígena, viu, ampliando também a rede de prevenção e combate aos incêndios. O sistema Pantera funciona regularmente desde 2022 e é uma das ferramentas utilizadas para fortalecer a prevenção de incêndios no Pantanal. Yasmin, Aldair, eu volto com vocês. Uma excelente quarta-feira.
0: Obrigado, Jaconias. Vamos fazer a ponte agora da região oeste para o norte do estado. A Universidade Federal de Mato Grosso abriu vagas para cursos remanescentes. São quase 1.000 vagas remanescentes para cursos de graduação. Quem tem as informações é a Tâmara Figueiredo, que traz a notícia para a gente. Bom dia, Tâmara.
3: Olá, Aldair, bom dia a você, bom dia Yasmin e a todos que nos acompanham. No total, são 967 vagas remanescentes e as inscrições são gratuitas e podem ser feitas pela internet até o dia 4 de outubro para ingresso no semestre 2027/1. São 823 vagas de ampla concorrência e 144 destinadas a candidatos que fizeram todo o ensino médio em escola pública. No campus de Sinop, são 245 vagas em 12 cursos. Entre eles estão agronomia, enfermagem, farmácia, medicina, medicina veterinária e zootecnia. Medicina tem 5 vagas, sendo uma de ampla concorrência e 4 para estudantes de escola pública. Enfermagem tem 10 vagas. A classificação será feita com base nas notas do Enem de 2016 a 2025. Quem fez mais de uma edição válida terá considerada a maior pontuação global, desde que não tenha zerado nenhuma área ou a redação. E cada candidato pode escolher um único campus, curso, turno e tipo de vaga. A divulgação das inscrições deferidas e indeferidas está prevista para o dia 5 de outubro. E a primeira chamada para matrícula deve ser publicada no dia 13 de outubro, com envio dos documentos entre 14 e 18 de outubro. Volto com vocês.
1: Obrigada, Tâmara, pelas informações. Bom, antes da gente ir para o intervalo, vamos falar aqui do Parque Novo Mato Grosso, porque o governo do estado remanejou 60 milhões de reais do orçamento da infraestrutura para a implantação do Parque Novo Mato Grosso aqui em Cuiabá. A mudança foi publicada no Diário Oficial. Esse dinheiro estava previsto para obras, projetos de transporte e parcerias. Agora, os recursos serão destinados à MTPAR, empresa responsável pelo parque.
0: Do total, 20 milhões vêm de recursos para parcerias. Outros 17,2 milhões estavam previstos para pacotes de infraestrutura. Há ainda 12,8 milhões de reais para obras e 10 milhões de modais de transporte. O decreto não detalha quais obras deixarão de receber esses recursos. E o remanejamento não significa que o dinheiro já tenha sido gasto. O parque segue em implantação e já recebe eventos de grande porte.
1: E por falar em obras, o Superior Tribunal de Justiça, o STJ, voltou a suspender a execução de um contrato de concessão de rodovias aqui do estado. Esse contrato é avaliado em 2,6 bilhões de reais. A decisão foi tomada na segunda-feira e atinge o lote 1 do Programa Estadual de Concessões.
0: O contrato envolve trechos das rodovias MT-160, 220, A242 e 338. A suspensão foi pedida pelo Tribunal de Contas do Estado, o TCE, para apurar possíveis irregularidades na licitação.
1: O Tribunal de Justiça de Mato Grosso havia liberado a retomada do contrato. Agora, o STJ suspendeu essa decisão e restabeleceu a medida cautelar do TSE. A apuração, ela vai verificar se houve alteração nas regras do edital sem nova publicação. O caso segue em análise pelos órgãos de controle. Agora vamos para o intervalo. Você de Sorriso, Rondonópolis e também de Cáceres, você fica com seu jornal local. E você da região metropolitana, fica com a gente, porque tem muita informação aqui ainda na nossa programação. E nós vamos falar, inclusive, também daqui a pouco sobre o fim da greve da Caixa. Essas e outras informações depois do intervalo.

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2: 7 horas.
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12: Olá, muito bom dia para você que nos acompanha aqui na Centro América FM. Seja muito bem-vindo à primeira página que está começando. Sempre agradecendo a sua companhia e desejando a você uma ótima quarta-feira. Hoje, dia 30 de setembro de 2026. Eu sou Tamara Figueiredo, comigo está a Beatriz Schaefer, também o Fabiano Lins. E vamos com vocês até às 8 horas da manhã com muita informação, tudo aquilo que acontece em Sorriso e região. Bom dia aí para o Fabiano, que está nos trabalhos técnicos, a todos os nossos ouvintes que nos acompanham em todas as plataformas. Você aí que está nos acompanhando pelo rádio, você que está em casa, no carro, você que também nos acompanha pela internet, no portal Primeira Página ou pelo seu celular no nosso aplicativo. Nosso muito obrigado pela sua audiência. Um ótimo dia.
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12: Ação integrada recupera 6 motos furtadas e apreende menores em Sorriso em menos de 24 horas após o furto. Corpo de jovem que estava desaparecido é localizado dentro de um lago na região da Linha Celeste. Vítima de explosão de transformador é transferida para centro de queimados em Cuiabá. Atendimento domiciliar leva serviço de identificação até quem não pode sair de casa em Sorriso. Defeso da Piracema, pescadores profissionais e comerciantes têm até o dia 5 de outubro para declarar o estoque. Essas e outras notícias a partir de agora, aqui no Primeira Página.
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12: Olá, bom dia, Beatriz.
10: Muito bom dia, Tamara Figueiredo. Muito bom dia a você, ouvinte, que nos acompanha de todas as plataformas. Dia 30 de setembro, começamos mais uma Primeira Página com os principais destaques das últimas 24 horas, inclusive muito agitadas aqui em Sorriso. Olha só, um jovem que estava desaparecido desde o final de semana foi encontrado sem vida em um lago na região da Linha Celeste, pertencente a Sorriso. A Polícia Civil investiga as circunstâncias desse caso. Confira mais informações com o repórter Janaína Oliveira.
13: Chegaram ao fim nesta terça-feira as buscas por Arlan Monteiro da Cruz, de 28 anos, que estava desaparecido desde o fim de semana em Sorriso. O jovem foi encontrado sem vida em um lago na região da Linha Celeste. Arlan não era visto desde a noite de sábado, dia 26. Familiares e amigos começaram a procurá-lo depois que ele não retornou para o local onde morava e também não compareceu ao trabalho. Informações preliminares apontam que antes do desaparecimento, ele teria participado de uma confraternização. O cabo Caleb do Corpo de Bombeiros, que participou da retirada do corpo da água, deu mais detalhes sobre a ocorrência.
14: O corpo já em estado de decomposição um pouco avançado. Ao retirar ali, um odor bem forte já pode ser sentido. No corpo foi analisado ali, a princípio não tem perfurações, não tem sinais de um estrangulamento ou algo do tipo. Não dá para dizer ao certo o que tem acontecido. A princípio, a Polícia Civil já identificou, tinha uma pessoa desaparecida, mas a princípio é uma pessoa que já estava desaparecida do final de semana aí, foi localizado hoje.
13: Janaína Oliveira para o Primeira Página.
12: E agora esse caso passa a ser investigado pela Polícia Civil. O corpo de Arlan foi encaminhado à Politec, onde deve passar pelos procedimentos periciais, que devem ajudar também a buscar esclarecer a causa da morte. Até o momento não há nenhuma informação oficial sobre as circunstâncias do caso.
10: A gente segue acompanhando, condolências à família. A gente fala também que em menos de 24 horas após o furto, as 6 motocicletas levadas de uma loja aqui de Sorriso foram recuperadas. Menores de idade foram apreendidos durante as buscas, que tiveram a participação de todas as forças de segurança e também o apoio do helicóptero do Ciopaer.
12: Esse furto aconteceu durante a madrugada de terça-feira em uma loja na rua Otaviano de Souza Cruz, na região centro-sul aqui da cidade. Os criminosos desligaram o padrão de energia, arrombaram a porta da frente do estabelecimento e fugiram com as 6 motocicletas.
10: Porém, eles não contavam com as câmeras de segurança que registraram toda a ação e ajudaram as equipes a levantar informações sobre os envolvidos. Com o trabalho integrado das forças de segurança, os veículos foram encontrados e os menores foram apreendidos. Os veículos estavam em pontos distintos da cidade, alguns no Mário Reiter, outros no bairro Recanto dos Pássaros.
12: E o caso agora segue sendo investigado pela Polícia Civil. E sobre toda essa mobilização das forças de segurança e o resultado desse trabalho, vamos ouvir o comandante da Polícia Militar aqui de Sorriso, Tenente Coronel Jorge Almeida.
15: Fomos acionados por volta às 8 horas da manhã, incêndio residência lá no assentamento Poranga. Já deslocamos nossas duas viaturas de combate a incêndio, nosso BTS e nosso AT. Chegando no local, devido à longa distância, cerca de 30 quilômetros, boa parte da residência já estava tomada pelo incêndio, os eletrodomésticos, geladeira, fogão.
12: Nós tivemos um probleminha técnico. Vamos ouvir agora, então, o comandante da Polícia Militar a respeito da recuperação dessas motos. Vamos seguindo aqui então, né? Uma empresa procurou a Polícia Civil aqui em Sorriso após perder o contato com um caminhão que transportava cerca de 50 toneladas de soja. A carga saiu de Guarantã do Norte com destino a Alto Araguaia, mas não chegou ao destino. O carregamento foi feito no dia 14 de agosto e durante a viagem o caminhão teria apresentado problemas mecânicos.
10: No dia 27, o proprietário disse que o veículo estava perto de Itaituba, no estado do Pará, fora de rota. Já no dia seguinte, informou que o motorista teria usado o dinheiro da viagem e abandonado o caminhão. Depois, o veículo foi localizado e outro motorista foi contratado para levar a carga até o destino. Ele disse que estava perto de Alto Garças, mas não apareceu ao ponto combinado.
12: Uma equipe foi até o local e esperou durante toda a noite, mas o caminhão não chegou. O motorista também parou de atender as ligações. A empresa confirmou que a soja não foi entregue e registrou a ocorrência. Até então, não havia informações sobre o paradeiro do caminhão, do motorista ou mesmo da carga. E a suspeita é de desvio ou apropriação indevida de soja.
10: E agora sim a gente volta, né, a falar dessas motos que foram furtadas. Em menos de 24 horas, a Polícia Militar e outras forças de segurança integradas conseguiram recuperar. A gente fala com o Tenente Coronel Jorge Almeida, comandante do 12º Batalhão aqui em Sorriso.
16: Bom dia a todos os ouvintes da Rádio Centro América FM do município de Sorriso. A Polícia Militar recebeu informação de um furto a 6 motocicletas em um estabelecimento comercial na área central do município e, diante dessa informação, iniciou-se as diligências com o objetivo de recuperar essas motocicletas e prender, né, os suspeitos. E durante todo o transcorrer do dia, foram detidos 6 menores infratores e recuperados 6 motocicletas que teriam sido furtadas desse estabelecimento comercial. Todos os menores foram conduzidos até a Delegacia de Polícia Judiciária Civil, bem como as 6 motocicletas que serão posteriormente entregues ao proprietário desses veículos. A Polícia Militar fez um trabalho intenso, né, de forma integrada com o SEOPAER, com a SENSEP, Secretaria Municipal de Segurança, Trânsito e Defesa Civil, a inteligência da Polícia Militar do município de Sorriso, 12º Batalhão e Força Tática.
12: E agora a gente atualiza, né, a respeito aí de um homem de 35 anos que sofreu queimaduras graves após a explosão de um transformador ontem, no centro aqui de Sorriso. Ele foi transferido para Cuiabá. A transferência foi realizada para o Centro de Tratamento de Queimados do Hospital Municipal da capital, onde a vítima segue sob cuidados médicos especializados.
10: As queimaduras, né, tudo isso aconteceu na tarde de segunda-feira e ontem foi feita a transferência para o Hospital Municipal de Cuiabá, onde tem a ala de queimados. Esse homem, ele teve o corpo queimaduras de segundo e terceiro grau. Cerca de 80% do corpo dele foi queimado e ele foi atendido, né, primeiramente pelo Corpo de Bombeiros e logo depois encaminhado ao Hospital Regional em estado gravíssimo. Essa transferência para a unidade de Cuiabá, que é especializada, foi necessária durante a extensão das lesões que atingiram grande parte do corpo da vítima. A gente segue acompanhando esse caso, né? Todo o quadro de saúde e também o que deve ter acontecido, né, Tâmara, para que essas queimaduras acontecessem. Imagina, você tá andando na rua e de repente um transformador explodir e você ter seu corpo quase todo queimado.
12: A gente espera que essa vítima consiga, né, a plena recuperação lá na capital. E o Corpo de Bombeiros aqui de Sorriso foi acionado na manhã dessa terça-feira para combater um incêndio em uma residência no assentamento Jonas Pinheiro, que é conhecido como Poranga. Quando as equipes chegaram ao local, as chamas já haviam atingido grande parte do imóvel.
10: Apesar da proporção do incêndio, a ocorrência terminou apenas com danos materiais. A residência teve perda praticamente total, mas não houve registro de ferido, felizmente. As causas desse incêndio ainda deverão ser apuradas.
12: Nós vamos conferir os detalhes na fala do tenente da CAS do Corpo de Bombeiros.
15: Fomos acionados por volta às 8 horas da manhã, incêndio em residência lá no assentamento Poranga. Já deslocamos nossas 2 viaturas de combate a incêndio, nosso BTS, nosso AT. Chegando no local, devido à longa distância, cerca de 30 quilômetros, boa parte da residência já estava tomada pelo incêndio, os eletrodomésticos, geladeira, fogão. A gente fez o combate, fizemos todo o rescaldo no local, mas infelizmente pela distância, sim, boa parte da residência já havia sido tomada pelo fogo. Os proprietários da residência estavam aqui na cidade, eles não estavam no local. Quem viu o incêndio, o início do incêndio, foi uma vizinha. Ela até falou pra gente, na rua, que tentou fazer o primeiro combate com balde de água, mas infelizmente é difícil, né? Realmente não consegue, a gente muito, até não indica, né? Porque a pessoa pode acabar se ferindo, né? Tentando fazer esse primeiro combate. Então ela não conseguiu. Ela acionou o Corpo de Bombeiros e nós deslocamos para lá. Tinha alguns animais na residência ali, cachorro, cachorro, gato, galinha, mas todos estavam soltos. Então, também nenhum dos animais se feriu. O incêndio tomou grande parte da casa, praticamente perfil total. É uma casa pequena, né, meio improvisada. É uma instalação elétrica, aparentemente, improvisada, né? Em plate é madeira, né? Bastante material combustível. Então, a gente acredita que tenha sido um curto. Só depois da perícia, posteriormente, mas a gente acredita que tenha sido um curto.
10: A gente lamenta, né? São situações que podem acontecer em qualquer residência e é um alerta, né? Principalmente a instalação elétrica, eletrodomésticos ligados na tomada ou mesmo um carregador de celular pode causar grandes danos. A gente vai para mais o nosso primeiro intervalo de hoje. Daqui a pouquinho a gente volta para falar de eleições 2026. Quem tem a obrigação de votar no primeiro turno e quem tem o voto facultativo? Já já você confere todos os detalhes aqui no Primeira Página.
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12: O dólar fechou em queda sobre o real ontem. A moeda norte-americana caiu 0,16% e é vendida a R$ 5,21. O principal índice da Bolsa Paulista fechou em alta. O Ibovespa subiu 0,46%. Nos Estados Unidos, o índice Dow Jones Industrial fechou em queda de 0,26% e o Nasdaq avançou 0,21%.
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2: 7:16.
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0: 7h19, o Primeira Página está de volta, pega seu cafezinho porque a gente vai falar sobre economia e nada melhor do que dormir tranquilo sabendo que as contas estão em dia, não é mesmo? O governo federal anunciou uma nova rodada de renegociação de dívidas para pessoas físicas. O programa chamado Desenrola Brasil 3.0 deve atender famílias com dívidas em atraso há pelo menos 2 anos e até 4 anos e meio. O objetivo é reduzir o peso das dívidas no orçamento e combater o superendividamento das famílias.
1: Pois é, a proposta envolve cerca de 300 bilhões de reais em dívidas, principalmente do cartão de crédito pessoal, sem consignação. E a expectativa é que 50% desse valor, cerca de 150 bilhões de reais, entre no programa.
0: Segundo o governo, as dívidas poderão ter desconto de até 90%. A expectativa é que o desconto, né, que o leilão para a compra das carteiras de crédito aconteça ainda esse ano, em novembro. A operação poderá ser feita por uma instituição financeira federal ou pelo Tesouro. A gente segue acompanhando para poder alertar e informar você para que você consiga, né, ter noites de sono tranquila.
1: E a gente segue falando de economia porque o sistema financeiro identificou mais de 870 mil indícios de contas laranjas no primeiro semestre de 2026. Esse número já representa cerca de 88% dos casos registrados em todo o ano de 2025. E o Fabrício Baldini traz as informações.
2: Os dados são da COD, empresa de inteligência de dados, para o mercado de crédito. O levantamento também apontou mais de 314 mil documentos fraudulentos associados a contas usadas em golpes. As contas laranja podem ser abertas normalmente, com dados verdadeiros, e só depois passam a ser usadas por criminosos. Um dos alertas é quando a movimentação financeira foge muito do perfil do titular. O advogado criminalista Rafael Pimenta alerta para os sinais que podem indicar que uma pessoa está sendo usada como laranja sem saber.
3: Os sinais comuns são dinheiro que entra na sua conta, sem você que saiba de onde vê, e geralmente seguido de alguém pedindo para você devolver ou repassar o valor para outra conta, outra situação. Ofertas de emprego, renda extra, que pedem a conta, seu Pix ou cartão para receber pagamentos de clientes ou movimentar valores de empresas, pedidos de parentes, amigos, conhecidos para usar sua conta bem rapidinho, como a gente fala, porque a deles estaria bloqueada. Nesse caso, a gente tem que tomar muito cuidado, porque nós não sabemos o intuito da outra pessoa. O bloqueio repentino da conta pelo banco também é uma outra possibilidade. Contatos de desconhecidos cobrando valores que você nunca recebeu, ou mensagens te acusando falsamente de um golpe.
2: Ainda segundo a COD, quem empresta, aluga ou vende o acesso à conta pode ter o dinheiro bloqueado e até mesmo responder pelos crimes. E caso perceba uma movimentação estranha em sua conta, qual é a primeira coisa que você deve fazer? O Rafael Pimenta, que é advogado criminalista, responde:
3: a primeira de todas é não mexer no dinheiro. Não devolva, não transfira, não faça o saque, mesmo que alguém ligue pedindo com urgência. Porque a pessoa que liga costuma ser o próprio golpista. E quem acaba repassando o valor passa a participar da cadeia desse dinheiro. E justamente nisso que se confunde com a conduta do laranja. Aconteceu isso? Liga imediatamente para o banco pelo canal oficial. Relate a movimentação, bloqueio do preventivo e anote o número desse protocolo. Principalmente, se for o Pix pela chave Pix, pede para o banco a abertura do MED, que seria o mecanismo especial de devolução, e é o canal próprio para devolver dinheiro à vítima verdadeira. Nunca devolva para quem está te pedindo, mas sim para a pessoa que depositou mediante esse mecanismo especial de devolução. E principalmente fazer o registro do boletim de ocorrência aqui no estado de Mato Grosso, que pode inclusive ser feito pela delegacia virtual da Polícia Judiciária Civil.
2: A orientação é não compartilhar senhas ou dados bancários e, diante de uma ligação suspeita, desligar e procurar diretamente o banco. Fabrício Baldini para o Primeira Página.
0: 7h23, mais uma vez, muito bom dia, obrigada pela sua companhia, obrigada aí pela sua audiência, para você que está acompanhando a gente do seu trabalho, para você que está seguindo a rotina dessa quarta-feira, muito obrigada. Você pode participar mandando a sua sugestão, denúncia, algum flagrante que tenha acontecido aí no seu bairro. O nosso contato é o 66996750551, anota aí que eu vou repetir, 66996750551.
1: E agora a gente fala para aquelas pessoas que não conseguem chegar até um serviço de identificação. O atendimento pode chegar até a sua casa. É isso mesmo. Aqui em Sorriso, pessoas que estão acamadas ou com mobilidade severamente reduzida podem solicitar o atendimento domiciliar para fazer a emissão do documento de identidade. Vamos conferir a reportagem de Janaína Oliveira.
4: Pessoas que não conseguem se deslocar até uma unidade de atendimento em Sorriso podem receber em casa a equipe responsável pela emissão da carteira de identidade. O serviço é destinado principalmente a pessoas acamadas, mas também pode atender quem tem alguma síndrome, transtorno, doença ou outra limitação que impeça o deslocamento para a coleta das impressões digitais. Como explica Rose Ventura, representante da Perícia Oficial e Identificação Técnica do Estado, Politec.
5: Atendimento é para aquelas pessoas que têm alguma comorbidade, né? Aquela pessoa que é acamada e precisa estar fazendo uma nova identidade e não tem condições de estar vindo até o posto. Então, fazemos esse atendimento na residência. Então, todos têm que ter esse novo documento também vinculado, que é vinculado ao GOV. Então, quem não fez ainda ou fez e porventura perdeu e necessita que venha até o posto fazer. Então, é importante aquele familiar que esteja ouvindo, se organize, venha com tempo, organize a documentação e venha solicitar esse atendimento residencial.
4: Para solicitar o atendimento domiciliar, um familiar deve procurar uma das unidades do Ganha Tempo em Sorriso, apresentar os documentos obrigatórios e, quando necessário, o laudo médico que comprove a limitação e necessita do atendimento em horário alternativo.
5: Como é que funciona para a gente estar indo? O familiar vai vir até o posto de identificação, vai trazer a certidão, número de CPF, caso a pessoa possua, tá? E o laudo médico, e vai precisar de uma fotinha 3x4 recente dessa pessoa. A gente vai estar coletando todas as informações que a gente precisa e posteriormente a gente vai ligar para esse familiar e tá marcando e indo até a residência para fazer a coleta das impressões digitais.
4: Rose Ventura também faz um alerta para as famílias que pretendem emitir a identidade das crianças antes das férias de fim de ano. A orientação é não deixar para cima da hora. O atendimento pode ser buscado no Ganha Tempo Central ou na unidade da Zona Leste de segunda a sexta-feira, das 7h da manhã à 1h da tarde.
5: Então não deixe para fazer a solicitação do seu documento em cima da hora. Procure com antecedência um dos postos, faça a solicitação e tenha seu novo documento.
4: Janaína Oliveira para o Primeira Página.
0: Acessibilidade e inclusão, né? Levar o serviço para o cidadão, para quem precisa diretamente na sua residência. A gente sempre convida, né, a população a participar, a mandar a sua denúncia. E olha só, nas ruas de Sorriso, a propaganda eleitoral já tomou conta de diferentes espaços, como placas, banners, bandeiras e outros adereços. Mas o excesso de material também tem gerado reclamações de quem circula pela cidade, Tamara.
1: Pois é, no meu carro tinha 5 panfletos de um candidato só, né?
0: No portão de casa, na caixinha do correio.
1: Jogam ali vários, né? E a queixa é também sobre propagandas instaladas em locais que podem prejudicar a passagem, a visibilidade ou até mesmo a organização dos espaços públicos.
0: E a partir dessa reclamação que a gente abre o assunto eleições 2026.
1: Pois é, e o dia primeiro, né? O dia do primeiro turno já está chegando aí, dia 4 de outubro. A gente lembra você que tem aí a obrigatoriedade de comparecer às urnas para dar o seu voto. E o voto é obrigatório para cidadãos alfabetizados entre 18 e 70 anos, sendo facultativo para os jovens, né, entre 16 e 17 anos. Já os maiores de 70 anos e pessoas analfabetas também é facultativo.
0: A servidora Cíntia Gardini lembra os eleitores que a obrigatoriedade do comparecimento às urnas varia de acordo com a faixa etária e também com a alfabetização. E quem tem o voto obrigatório e não comparece às urnas precisa realizar posteriormente a justificativa eleitoral para cada turno, e quem se ausentar não pode ficar em débito com a Justiça Eleitoral. Vamos acompanhar.

0: não consiga fazer essa justificativa no dia por esses meios ou indo a um local de votação, também ele terá o prazo de 60 dias após o pleito para fazer isso através do site. Caso ele não faça nenhuma dessas opções, o eleitor poderá também ali pelo site, através do autoatendimento ao eleitor, pagar a sua multa por ausência às eleições. A nossa votação respeitará o horário de Mato Grosso, iniciando-se às 7 horas da manhã até às 16 horas.
1: E, né, e quem não comparecer e não fizer a justificativa fica pendente aí com a Justiça Eleitoral e pode ter vários transtornos. E agora a gente fala sobre o fim da greve na Caixa Econômica Federal, que foi publicada no fim da tarde de ontem. O Tribunal Superior do Trabalho determinou o retorno dos empregados e definiu as condições para os próximos 2 anos. Vamos conferir a reportagem de Janaína Oliveira.
2: Chegou ao fim na tarde desta terça-feira a greve nacional dos empregados da Caixa Econômica Federal. Por unanimidade, o Tribunal Superior do Trabalho determinou o encerramento imediato da paralisação, com retorno dos trabalhadores às atividades até esta quarta-feira, dia 30. A greve começou no dia 10 de setembro, depois de um impasse nas negociações entre o banco e os representantes dos empregados. Um dos principais pontos de divergência era o Saúde Caixa, plano de assistência à saúde dos trabalhadores. A corte também entendeu que a greve não foi abusiva. Os dias em que os funcionários ficaram parados poderão ser compensados e os trabalhadores terão até 180 dias para fazer essa reposição. A decisão também definiu reajuste salarial de 4,6%, o que representa a reposição da inflação medida pelo INPC, além de 0,6% de aumento real. As condições estabelecidas pelo tribunal terão vigência pelos próximos 2 anos. Com a determinação, a expectativa é de normalização dos serviços nas agências da Caixa com o retorno dos funcionários. Janaína Oliveira para o Primeira Página.
3: E quem ganha com isso é o trabalhador, né? Que é o principal prejudicado nesses momentos.
1: Pois aí, as negociações sobre o Saúde Caixa continuam entre o banco e os representantes dos trabalhadores.
3: 7:31, vamos faturar? A gente vai para mais um break, daqui a pouquinho a gente volta com os principais destaques do agronegócio. E a gente já começa falando sobre o período do defeso da Piracema, que começa nessa quinta-feira. É já, aqui no Primeira Página.

0: 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Cotação Agrícola.
1: Em Sorriso a Soja encerrou com alta no preço. A saca do grão está sendo vendida a R$140. O valor do milho também teve alta e o produto é vendido a R$48,90 a saca. A arroba do algodão registrou alta no preço. A pluma é negociada a R$130,98. Já a arroba do boi mantém alta, sendo comercializada a R$328,04. Esses são dados do IMEA, o Instituto Mato Grossense de Economia Agropecuária.
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0: São 7h35 de volta e com notícias a respeito do período de defeso da Piracema, que começa nessa quinta-feira. Pescadores e comerciantes vão precisar ficar atentos aí aos prazos para declarar o estoque de peixes. A Janaína Oliveira tem os detalhes.
1: A piracema é o período em que os peixes se deslocam pelos rios para se reproduzir. É justamente nessa época que entra em vigor o defeso, uma paralisação temporária da pesca criada para proteger as espécies durante a reprodução e ajudar na renovação dos estoques pesqueiros. Em Mato Grosso, o defeso da piracema começa nesta quinta-feira, 1º de outubro, e segue até 31 de janeiro de 2027. Durante esse período, a pesca amadora e profissional fica proibida nos rios do estado, incluindo as bacias do Paraguai, Amazonas e Araguaia-Tocantins. E quem já possui peixe armazenado antes do início da proibição precisa ficar atento. Pescadores profissionais, peixarias, frigoríficos, restaurantes, hotéis, entrepostos e outros estabelecimentos têm até o dia 5 de outubro para declarar o estoque à Secretaria de Estado de Meio Ambiente. Na prática, a declaração serve para comprovar que aquele pescado já estava em estoque antes ou no início do período de restrição, permitindo a identificação do produto que poderá ser mantido e comercializado legalmente durante o defeso. Devem ser declarados os peixes de rio in natura, resfriados ou congelados, além de iscas vivas e peixes ornamentais. O documento deve informar também onde esse estoque está armazenado para possibilitar a conferência durante as fiscalizações. No caso de pessoa física, somente o pescador profissional pode fazer a declaração, mediante a apresentação da declaração de pesca individual emitida em seu nome. O documento pode ser enviado para o e-mail protocolo@sema.mt.gov.br ou entregue presencialmente na sede da SEMA e nas unidades regionais. Durante o defeso, a exceção é a pesca de subsistência, praticada artesanalmente por ribeirinhos para garantir a alimentação da própria família. Nesses casos, é permitida a captura diária de até 3 quilos ou um exemplar de qualquer peso por pescador, sempre respeitando as espécies proibidas e os tamanhos mínimos estabelecidos pela legislação. A declaração do estoque deve ser mantida pelo responsável e apresentada durante as vistorias. A medida ajuda a diferenciar o pescado regularmente armazenado daquele que possa ter sido retirado dos rios durante o período de proibição. Janaína Oliveira para o Primeira Página.
2: A gente continua falando de agronegócio, dessa vez da agricultura familiar, porque os agricultores familiares aqui de Sorriso têm até hoje para atualizar o cadastro, para poder participar dos programas estaduais de compra e comercialização de produção.
0: Pois é, para participar dos programas do governo de Mato Grosso, o produtor precisa ter o Cadastro Nacional da Agricultura Familiar, que é o CAF. E quem ainda não tem esse documento deve procurar a Secretaria Municipal de Agricultura Familiar e Segurança Alimentar para receber a orientação e fazer o cadastro.
2: Segundo a supervisora da SEMAS e também coordenadora do programa de aquisição de alimentos aqui em Sorriso, a Vânia Sarubo, os agricultores podem acessar as iniciativas, né, de compra e comercialização de produção, mas é preciso saber alguns detalhes que a gente vai acompanhar agora.
3: A Prefeitura Municipal de Sorriso, através da Secretaria Municipal de Agricultura Familiar e Segurança Alimentar, convida todos os agricultores familiares a se inscreverem na chamada pública do PAA 2026. O PAA é um programa de aquisição de alimentos, onde a Prefeitura Municipal, através da SEMASA, vai comprar produtos hortifrutigranjeiros da agricultura familiar e, posteriormente, esses produtos vão ser entregues para entidades socioassistenciais do município de Sorriso, onde essas entidades fazem, né, o atendimento do público com vulnerabilidade e insegurança alimentar. Agricultores familiares interessados em integrar o programa, eles vão ter que levar ali na SEMASA um envelope com os documentos, né, os documentos pessoais, o extrato do seu CAF, se tiverem também CAD único, e após análise dessa documentação, nós vamos iniciar a compra dos alimentos da agricultura familiar. Posteriormente à compra desses alimentos, nós vamos fazer a entrega, então, às entidades socioassistenciais de Sorriso, que já estamos também fazendo o levantamento, verificando o número de beneficiários, né, o número de pessoas atendidas, a quantidade de refeições que são fornecidas. O edital do PAA, ele também se encontra disponível, afixado ali na SEMASA, diretamente também, né, no portal da transparência, no site da Prefeitura Municipal.
0: Precisar de mais informações, a orientação é procurar a Secretaria Municipal de Agricultura Familiar e Segurança Alimentar, que fica na Rua Marechal Cândido Rondon, 2311, e procurar a equipe técnica.
4: Previsão do tempo.
2: Quarta-feira amena em Sorriso, a mínima registrada foi de 23 graus e a temperatura pode chegar no máximo a 33 graus. A sensação térmica nesse momento é de 30 graus e os termômetros marcam 27 graus na capital nacional do agronegócio.
0: Esquecer um compromisso onde deixou um objeto pode acontecer com qualquer pessoa, mas quando os esquecimentos se tornam mais frequentes, começam a atrapalhar, interferir na rotina, é hora de ficar atento, né, Beatriz?
2: Justamente, eu já tenho esses sintomas, viu? Já tenho esquecido muita coisa.
0: Algum esquecimento é normal, né?
2: Exatamente, mas é um alerta e o cuidado com a saúde, principalmente no Setembro Lilás, que reforça a conscientização sobre o Alzheimer com o público idoso. E principalmente a importância de reconhecer os primeiros sinais e buscar avaliação profissional. E é sobre isso que a gente confere agora na reportagem de Janaína Oliveira.
1: O Setembro Lilás chama a atenção para o Alzheimer e outros tipos de demência. No Brasil, cerca de 2 milhões e 700 mil pessoas com 60 anos ou mais vivem com algum tipo de demência. Em Sorriso, a discussão também passa pelo envelhecimento saudável. O programa Idoso Ativo e Feliz desenvolve ações mensais voltadas à saúde, ao lazer e à qualidade de vida da terceira idade. Atividades que estimulam a convivência e uma rotina mais ativa ganham importância quando o assunto é a saúde na velhice, como explica a médica geriatra doutora Juliana Siqueira.
5: Na verdade, nenhuma demência começa estando avançada. Então, ficar atento aos pequenos sinais do dia a dia importa muito para que o diagnóstico seja feito numa fase mais leve. E aí, a gente precisa se atentar que demência é quando alguma função da cognição fica prejudicada. Então, memória, linguagem, capacidade de perceber o ambiente, capacidade de fazer as funções do dia a dia, do autocuidado, da casa, ou fora de casa sozinhos, né? Então, as demências levam à perda da funcionalidade, que para os idosos é viver de forma independente. Então, o momento de procurar é perceber que teve alguma alteração comportamental, procurar ajuda médica.
1: Alterações frequentes na memória, dificuldade para realizar tarefas no dia a dia, desorientação e mudanças de comportamento podem ser sinais de alerta. O Alzheimer é uma forma mais comum de demência e identificar o problema mais cedo pode contribuir para o acompanhamento e o planejamento dos cuidados. A médica geriatra explica como é possível reduzir o risco de demência e qual a importância da atividade física, da convivência social e da estimulação cognitiva para a saúde do cérebro desse público.
5: Para que tenha demência tem muitos fatores, fatores genéticos, fatores ambientais, doenças prévias, mas o que a gente já sabe que tem um grande impacto em prevenir as demências é o estilo de vida. Isso inclui atividade física e a boa alimentação. E com certeza o treino cognitivo. O que é o treino? Você dá para o seu cérebro atividades novas. O cérebro fazer o que ele já sabe todo dia não é treino. Então você ousar em novas atividades de raciocínio, convivência social, quando você conversa com alguém, você trabalha linguagem, memória, percepção, sem contar que a convivência traz muitos benefícios, né? Nós somos seres sociáveis e estar em grupo é importante para nossa saúde física e mental. Atividade física regular, aquela que trabalha o corpo e o cérebro, então atividade de força, caminhada, tudo isso ajudaria muito nesse processo de prevenir demência.
1: Janaína Oliveira para o Primeira Página.
0: E um ato de solidariedade não tem idade, mas a doação de órgãos em vida exige uma avaliação médica rigorosa. Entre os principais quesitos estão as condições gerais de saúde, a história clínica, doenças prévias e o funcionamento dos órgãos. O objetivo é garantir que a doação não represente um risco inaceitável para quem decide doar.
2: Lembrando que para quem decide, né, pelo ato de solidariedade, a avaliação pode incluir exames de sangue, urina, análises de função renal, exames de imagem e também avaliação cardiovascular. Também são consideradas a compatibilidade entre o doador e também o receptor, as condições do órgão, a ser transplantado e a perspectiva de saúde do doador após o procedimento.
0: Em pessoas com mais de 60 anos, a investigação tende a ser ainda mais cuidadosa por causa da maior possibilidade de hipertensão, diabetes, alterações da função renal. A idade, porém, não é um impedimento automático. A decisão é individualizada e leva em conta o estado geral de saúde, os riscos da cirurgia e também a segurança de quem doa e de quem recebe.
2: E lembrando, a doação só é possível a partir da autorização, né, feita através de uma carta ou o consentimento que é relatado à família. Então, você pode sim salvar uma vida a partir da informação de que você quer ser doador. E agora a gente vai para nosso último intervalo de hoje. Daqui a pouquinho você confere a coluna de Iracema Irigaray nessa quarta-feira, já, logo após o intervalo.
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0: estamos de volta e para falar de um assunto que é muito debatido, nossos ouvintes mandam sempre mensagens aqui falando sobre o trânsito e o aumento, né, de bicicletas elétricas, de veículos ciclomotores, motonetas, patinetes, enfim, esses veículos estão ganhando as ruas e também aumentam muito as dúvidas sobre a habilitação, emplacamento, se é necessário, né, ter ou não a CNH, fazer o emplacamento desse veículo e, claro, o uso do capacete. E a gente acompanha agora a reportagem da Beatriz Schaefer.
1: Eles estão cada vez mais presentes nas ruas. Alguns parecem bicicletas, outros lembram motos ou pequenos scooters. E é justamente aí que começa a confusão. Em alguns casos, é possível encontrar condutores sem capacete, sem habilitação e até menores de idade pilotando veículos que, pela aparência, podem parecer inofensivos. Mas nem todo veículo elétrico segue a mesma regra. Então vamos começar por uma dúvida comum. Quem anda de bicicleta elétrica é obrigado a usar capacete? Quem explica é especialista em trânsito Adriana Carnevale.
2: Atualmente, a resolução do CONTRAN, número 996 de 2023, não exige o uso obrigatório de capacete para bicicletas elétricas que se enquadram na definição legal desse veículo. Entretanto, do ponto de vista de segurança viária, o capacete é um equipamento de proteção que reduz significativamente o risco de lesões graves na cabeça, em caso de queda ou colisão.
1: Mas atenção! Essa regra não pode ser estendida automaticamente às chamadas cinquentinhas. Se o veículo for classificado como ciclomotor, as exigências mudam. Nesse caso, o condutor precisa ter 18 anos ou mais, usar capacete e possuir CNH na categoria A ou autorização para conduzir ciclomotor, ACC. O veículo também precisa estar regularizado. Mas como saber se aquilo que está na rua é uma bicicleta elétrica ou um ciclomotor? Como detalha Adriana Carnevale, as características do veículo é que determinam a classificação.
2: Os ciclomotores, motonetas e motocicletas, eles exigem a CNH categoria A. O condutor, logicamente, então deve ter 18 anos ou mais. O veículo precisa estar regularmente registrado. Deve portar também placa e deve atender todos os equipamentos obrigatórios, tais como capacete e demais regras também do CTB e do CONTRAN. Agora, quais são as diferenças entre ciclomotores, motonetas e motocicletas? Os ciclomotores são as chamadas popularmente cinquentinhas ou os scooters elétricos. Possuem uma velocidade máxima de fabricação de até 50 km por hora. E devem possuir, o condutor deve possuir uma CNH categoria A ou uma autorização para conduzir ciclomotor. Por outro lado, motonetas e motocicletas têm uma velocidade de fabricação superior a 50 km por hora.
1: E tem outro detalhe importante. Não adianta olhar para um veículo, ver pedais ou um formato parecido com uma bicicleta e concluir que ele está livre de habilitação ou emplacamento. Potência, velocidade máxima de fabricação e forma de aceleração estão entre as características que precisam ser observadas. Essa diferença é importante inclusive para os pais. Um veículo vendido como alternativa de mobilidade pode estar sujeito a regras diferentes daquelas de uma bicicleta convencional. E como orienta a especialista em trânsito Adriana Carnevale, não é a aparência que define a categoria do veículo.
2: Importante destacar que não se deve simplesmente classificar um veículo como patinete ou bicicleta apenas pela sua aparência. É necessário verificar as características técnicas do equipamento, tais como potência, velocidade máxima de fabricação e a forma de aceleração. De acordo com a resolução do CONTRAN, número 996 de 2023 e também a de número 1020 de 2025, quais são os equipamentos que não exigem a habilitação, o registro, o licenciamento e o emplacamento? São as bicicletas elétricas e os equipamentos de mobilidade individuais, os autopropelidos, os tais patinetes. Eles não exigem habilitação, nem registro, nem licenciamento e nem emplacamento.
1: Beatriz Schaefer, para o Primeira Página.
3: É, esse assunto gera muita polêmica, discussão, assim como eu, Tâmara e Fabiano Lins conversávamos aqui. É preciso muita educação no trânsito, cultura familiar, né, para que os pais expliquem para os filhos que é preciso equipamento de segurança, responsabilidade e muito mais que isso, né, discernimento no trânsito.
0: A gente sabe que vai ter um aulão, né, programado aí para o dia 14 de outubro, mas é preciso muito debate ainda sobre
3: ainda
0: o assunto.
3: Ainda é pouco, exatamente. Uhum. 7:54, quarta-feira, dia de ouvir Iracema Irigaray. Na coluna de hoje.
4: Bom dia, ouvinte, como é que você está? Eu quero te fazer uma pergunta, porque eu tô tendo uma sensação e eu quero saber se você também tá tendo essa sensação. Parece que eu tô pilotando um Boeing enquanto ele ainda é construído no ar. A cada instante uma peça é substituída e muitas vezes sem que eu tenha escolha. A tecnologia avança, os hábitos mudam e as referências se reorganizam em uma velocidade muito difícil de acompanhar. E ao longo deste setembro, eu lancei aqui um convite, ouvinte, Setembro Amarelo, que é olhe para vida. Eu também fiz esse exercício. Eu olhei para minha vida primeira, claro, e eu percebi como essa escolha desse olhar se faz necessário. Por quê? As redes sociais, ouvinte, nos apresentam um mundo frequentemente editado, mais colorido, perfeito, sedutor, muito mais sedutor do que a experiência cotidiana. E aí, quando perdemos o contato com nossos valores, princípios e limites, corremos o risco de desqualificar a vida real e principalmente as pessoas ao nosso redor e a nós mesmos. Então, ouvinte, se eu puder te deixar uma sugestão encerrando setembro, seria: perceba como anda a sua capacidade de observação, sua fala, o que tem lido, consumido, porque essa vida editada cria uma expectativa irreal e a gente passa a exigir de nós mesmos e do outro um ideal impossível de ser atingido. Ter o corpo perfeito, ficar milionário, porque quanto mais nos acostumamos a essa vida editada, a gente considera a vida real insuficiente. Então, presta atenção, ouvinte. Fica aqui um convite e perceba o quanto você tem se comparado com esses padrões que existem fora da tela. Então, fica um convite importantíssimo. Esteja presente dentro da sua, primeiro da sua casa. Casa física, casa interior e na vida de quem é importante para você. Porque, ouvinte, é na convivência sem filtros temos a oportunidade de reconhecer quem realmente somos, nossas qualidades, nossos limites e nossas contradições. E nas pessoas que cultivamos, elas revelam muito como nós estamos no momento da vida e quem nós estamos nos tornando. Percebe? Porque a gente muda o tempo todo e os outros também. Mas na velocidade que o mundo está acontecendo, se a gente não está atento a esse olhar, a gente vai se perdendo, ouvinte. Então, a vida real não é perfeita. Mas, ouvinte, é nela que os vínculos, as escolhas e as transformações acontecem. Então, fica aqui o meu convite. Procure olhar sem filtro. Faça uma seleção da vida real e você vai perceber o quanto esse olhar te aproxima de uma espiritualidade, sabe, de Deus, e aí você se fortalece. Faz sentido para você, ouvinte? Fique bem. Eu sou Iracema Irigaray, da coluna Vida em Equilíbrio, para o Jornal Primeira Página.
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0: E agora a gente fala sobre esporte, porque Sorriso conquistou 3 títulos na etapa regional dos Jogos Abertos Mato Grossenses 2026, realizada no último final de semana em Alta Floresta. As equipes campeãs foram as de handebol masculino, handebol feminino e basquetebol feminino, que garantiram vaga na fase estadual.
3: Sorriso e nossos atletas levando o nosso nome, trazendo muito orgulho, né? A etapa reuniu cerca de 713 atletas, técnicos e dirigentes de 15 municípios da região norte e centro-oeste, em disputas de basquetebol, futsal, handebol e voleibol. Sorriso também participou com equipes de futsal masculino e feminino e voleibol masculino.
0: Agora, as equipes de handebol disputam a fase estadual em Tangará da Serra, de 20 a 22 de novembro. Já o basquetebol feminino vai jogar em Barra do Garças, de 13 a 15 de novembro, E nós, claro, vamos ficar aqui na torcida, né?
3: Com certeza, que venham mais medalhas e pódios. E por falar de esporte, a Prefeitura de Sorriso divulgou o resultado preliminar da quarta etapa do programa Atletas do Futuro, Bolsa Atleta 2026. A publicação traz a relação das candidaturas, né, dos candidatos que tiveram análise de mérito deferida ou indeferida.
0: E o resultado está dividido em três categorias. A categoria Talento reúne atletas de 11 a 17 anos que atendem aos critérios de participação em competições regionais e das federações esportivas.
3: Na categoria estadual, estão atletas que conquistaram primeiro e segundo lugar nos Jogos Escolares e Estudantis das seleções mato-grossenses em 2025.
0: E já a categoria nacional contempla atletas de 14 a 24 anos com classificação entre o primeiro e o quarto lugar em competições nacionais previstas no edital.
3: A relação completa com os nomes e a situação de cada candidato pode ser conferida no portal da transparência da Prefeitura, na área destinada ao processo seletivo do Bolsa Atleta 2026.
0: E como esse resultado ainda é preliminar, os candidatos devem ficar atentos aí ao cronograma, também aos prazos para eventuais recursos e as demais etapas que são previstas aí no edital. Que bom, né, que tem esse auxílio aí, né, essa ajuda, o Bolsa Atleta, que leva aí os atletas também a conquistarem títulos, né,
3: e levar o nome. Por isso, exatamente, justamente por isso que os títulos vêm até nós, né, porque um incentivo para aquele atleta poder se alimentar de maneira correta, comprar um tênis, um acessório, né, algo que consiga fazer com que ele tenha uma maior proporção e trazer mais qualidade para os seus treinos e, eventualmente, mais pódios.
0: E a primeira página desta quarta-feira vai ficando por aqui, mas você acompanha mais informações ao longo da nossa programação com os news de hora em hora. Você também pode acessar os nossos portais, Primeira Página, o G1, ficar bem informado com as notícias de Sorriso, do Estado e do Brasil.
3: Muito obrigada pela sua audiência e companhia nessa quarta-feira, pontualmente 8 horas da manhã, agradecendo. E nos encontramos amanhã, a partir das 7, aqui no Primeira Página. Grande abraço, fiquem todos com Deus.
0: Um abraço e até lá.

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7: Bom dia, tá no ar o Manhã 89, aqui pela Centro América, rádio que só tem fã. Quarta-feira, meio a semana, fechando o mês de setembro, hoje dia 30. Chegando aqui na parada, Fabiano Lins. Essa primeira parte é comigo até às 10. E aí, tudo bem por aí? Tudo certo? Bom dia para você que tá aí com a gente desde mais cedo. Acompanhou o Café Sertanejo, primeira página. E agora vamos seguindo juntos até às 10 da manhã. Manhã de céu parcialmente nublado. 28 graus marcando agora na capital do agro. Hoje, dia 30 de setembro, comemora-se o dia da secretária. Hoje também é dia da Bíblia Católica. Dia Internacional da Tradução, hoje é Dia Internacional do Podcast, é Dia Mundial do Tradutor e também é Dia Nacional do Jornaleiro. Bom dia para você que tá aí ligando o rádio agora, você que já tá no trabalho, dando aquela carona pra gente no trânsito agora, aos nossos fãs aí da boleia, dando aquela carona. Alô, nossos fãs da rodagem, bom dia, você também nos sítios, chácaras, fazendas, aí nos ranchos, tem a nossa mensagem do dia, é hora daquela palavra de otimismo, de reflexão, para você começar bem motivado essa manhã de quarta-feira. Hoje, setembro chega ao fim, e o nosso tema de hoje, fechar um ciclo também é recomeçar. E talvez seja um bom momento para olhar para trás, não com cobrança pelo que não aconteceu, mas com gratidão por tudo que você conseguiu atravessar. Nem todos os planos deram certo, nem todas as respostas chegaram, algumas coisas ficaram pelo caminho, mas você também chegou até aqui.
8: E isso já diz muito sobre a sua força. Todo fim de ciclo traz uma oportunidade de recomeço. Amanhã começa um novo mês, com novos dias, novas possibilidades e novas histórias para viver. Por isso, não entre em outubro carregando o peso daquilo que você não pôde mudar. Entregue a Deus o que ficou para trás, agradeça pelo que viveu e siga em frente com fé. Deus já conhece os caminhos que você ainda vai percorrer. Que setembro termine levando embora as preocupações e que outubro chegue trazendo esperança, coragem e motivos para sorrir. Feche o mês em paz. O melhor da sua história ainda pode estar por vir. Que Deus abençoe o seu dia, prepare um novo mês cheio de luz e boas surpresas. Essa foi a nossa mensagem do dia.

0: Lucas e o Igor Flash fechou a nossa primeira sequência aqui do nosso Manhã de Hoje, 8h19. Bom dia, bom dia. Ainda teve aqui o Natan com o Zé Vaqueiro. Aproveito que eu tô obrigado. Duda Bertelli com a Ana Castela. Ponto Fraco ressuscita com a Aline Barros e a Bruna Carla. Abriu o nosso Manhã dessa quarta-feira. Bom dia aqui para Ana Lícia, no Vila Bela, tá aqui acompanhando o nosso programa. Um bom dia para Romilda ali no Mário Reiter. A Juliana também tá aqui agradecendo a nossa mensagem do dia, lá no Bela Vista. A Leila no São José também, no São José 2, ligadinha aqui na programação. A Daniele. Bom dia, o Loredino, Projeto Casulo também, o Elias, bem-vindo no Rota do Sol, mais cedo deixou mensagem pra gente aqui na programação. Gelsonita, tudo bem, lindona? Rosineide, uma quarta-feira excelente pra vocês, tá? O Juvenal, lá no Jardim Califórnia também, mais cedo deixou mensagem pra gente. A Cleonice também deixou mensagem bonita aqui de quarta-feira. A Márcia Alcântara no Morada do Bosque. É isso, Márcia? Deixa eu confirmar aqui o seu endereço. É isso mesmo. A Deise Dalek também, no Novo Horizonte. O Arlindo, mais cedo. O Benivan, a Margarete, o Adão. Bom dia para você que tá aí ligado com a gente. A Elisete também. O Antônio, no São Francisco. Bom dia. Vamos pro nosso intervalo bem rápido. Daqui a pouco a gente volta com mais músicas. Quero ver você aqui participando. Daqui a pouco eu vou trazer a pergunta do dia. Já vou também trazer o que nós temos de prêmios para hoje. Programação recheada para você que é fã.
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0: 8h21.
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5: Na capital do agro, manhã de céu parcialmente nublado, 29 graus agora.
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0: fã. O nosso eterno rei do rock, Elvis Presley, com Suspicious Minds, um dos grandes sucessos de 1969. Elvis nos deixou em 1977, com apenas 42 anos de idade. Mas quase aí 5 décadas depois, sua voz continua viva e sua música continua atravessando gerações. Elvis Presley aqui no nosso Manhã 89, o nosso eterno rei do rock. Deixa eu aproveitar para trazer a nossa pergunta do dia. Vai começar o nosso bate-papo diário. Daqui a pouco eu falo também do prêmio que tá rolando hoje, tá bom? Bom, hoje eu quero saber a sua opinião numa situação que pode dividir muita gente. Você assumiria um relacionamento com uma mulher que já está grávida de outro homem? Você conseguiria amar essa mulher e também aceitar a criança sabendo que ela é filha de outro cara? Quero saber o que você faria. Conta pra gente aqui no 669-9675-0551. Já tem um banner rolando aqui no nosso status também.
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0: pena que você já namora. Marcos e Belotti pra fechar mais uma aqui do manhã. Isso é Centro-América, a rádio que só tem fã. Marília Mendonça, Foi por Conveniência. Suspicions Mind com o Elvis Presley. Essa, inclusive, foi tema de novela da Insensato Coração, nosso eterno rei do rock, aqui no nosso Manhã 89. Deixa eu passar aqui no WhatsApp. Tem algumas participações dos nossos fãs da pergunta do dia hoje. Para você que está chegando agora, a nossa pergunta é sobre uma situação que com certeza divide muitas opiniões. Você assumiria um relacionamento com uma mulher que está grávida de outro homem? Você conseguiria amar essa mulher e também aceitar a criança sabendo que ela é filha de outro cara? Quero saber o que você faria. Aqui o João, do Jardim Amazônia, deixou mensagem. Fabiano, bom dia, eu acho que assumiria sim. Se eu realmente gostasse da mulher, a criança não teria culpa de nada. Mas teria que estar preparado para assumir essa responsabilidade. Boa, João, gostei. A Camila está no centro, está trabalhando, está ouvindo a gente pelo aplicativo. Eu acho muito complicado, Fabiano. O amor é uma coisa, mas criar uma criança que não é sua e ainda ter o pai biológico presente é uma situação que precisa ser muito bem pensada. A Camila já é mais pé no chão. Alô, Marcão, tudo bem? No São José, aqui ligado com a gente. Bom dia, Fabiano Lins. Eu assumiria, mas só se fosse por amor de verdade. Não faria isso por pena ou pressão. Se entrar, tem que entrar sabendo da responsabilidade. Valeu. É possível sim, a Érica Martins aqui deixou também pra gente. Acho que é mais fácil quando está dentro da barriga, que já cria um ritmo, do que uma criança mais velha que tem outro tipo de criação. É possível sim, e também a mulher não é obrigada a aceitar um relacionamento por conta de uma gravidez. É a opinião aqui da Érica. Vamos pro intervalo, produção? Antes, deixa eu trazer para você o que tá rolando de sorteio. O sorteio é no final da próxima hora. Então tem tempo para você participar. Daqui a pouco vou lançar também um banner aqui no nosso status com toda a dinâmica. 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Fabiano Lins, como é que faz para eu participar? Nome completão. Tem que ser o nome que tá na sua identidade aí, na sua CNH, tá? Eu vou contar para vocês, você não vai acreditar que tem um ouvinte que às vezes manda um apelido aqui. Aí chega na hora para receber o prêmio, não vai bater o nome. Ou esquece de colocar o nome completo mesmo, vai acabar ficando sem prêmio, tá bom? Segue o conselho do Fabiano Lins, coloca o nome completo com o telefone, tá bom? E vai mandar um áudio dizendo, um áudio de até 30 segundos, pode ser. Descrevendo um almoço perfeito para você, como seria, tá? 669-9675-0551. Centro América FM. Final da próxima hora esse sorteio, tá?
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0: A informação chegando, a primeira edição de hoje aqui do Centro América News, a informação com a Tamara Figueiredo. Bom dia para você.
2: Bom dia, Fabiano Lins. Bom dia aos ouvintes do Centro América News. O trio acusado de participar de uma chacina em Peixoto de Azevedo já tem data para o julgamento. O júri popular será no dia 18 de novembro, às 8 horas da manhã, no Fórum de Sinop. Serão levados a júri a empresária Inês Gemelac, o filho dela, Bruno Gemelac Dalpós, e Éder Gonçalves Rodrigues. Os três são acusados por 2 homicídios e 2 tentativas de homicídio. O caso aconteceu em 21 de abril de 2024. O julgamento será em Sinop após a defesa pedir a mudança do local do júri. O plenário terá 60 vagas, 30 delas são destinadas para o público com inscrição prévia. Os três acusados continuam presos preventivamente. A justiça também determinou reforço na segurança do fórum e proibiu a entrada com celulares e outros equipamentos eletrônicos. 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

0: Centro América, rádio que só tem fã. Sorriso Maroto aqui com Ferrugem e o benza Deus, perdas e danos. 8 minutos faltando aqui para as 9 da manhã. Antes de ir para o intervalo, vamos com as últimas participações dessa primeira hora aqui da nossa pergunta do dia. Para você que está chegando agora, a nossa pergunta de hoje é bem polêmica, tá? Vai gerar bastante opiniões. Você assumiria um relacionamento com uma mulher que já está grávida de outro homem? Você conseguiria amar essa mulher e também aceitar a criança, sabendo que ela é filha de outro cara? Vamos lá com mais uma participação aqui do Fernando Souza. Assumir um filho que não foi gerado por você é sempre um risco. Risco de rejeição, de falta de respaldo da mãe e falta de um apoio jurídico digno para os homens que fazem este papel. Porém, um pai de verdade vai sempre correr por seus filhos. E se não está preparado para fazer o papel de pai de uma criança que não gerou, também não está pronto para ser pai de uma criança que ele próprio gerou. Ainda uma relação ruim com seu filho que não gerou tem mais a ver com a esposa que escolheu do que com a criança. É o Fernando. Valeu pela participação. Tá rolando também sorteio. 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Vai deixar o nome completo com o telefone e um áudio dizendo em até 30 segundos, descrevendo um almoço perfeito, como seria para você. 669-9675-0551. A gente vai pro intervalo, na volta tem o hit do dia, a música destaque dessa quarta-feira aqui na programação Centro América.
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0: Chegando o Sorrinote aqui na programação do Manhã 89, para juntos parabenizarmos aqui os famosos, as celebridades, os fãs da Centro-América que hoje estão completando mais um ano de vida nesse 30 de setembro, nessa quarta-feira. Parabéns hoje pro Evaristo Costa, jornalista brasileiro, nascido em São José dos Campos, em 1976. Parabéns pro Daniel Filho, ator, diretor e produtor brasileiro, nascido no Rio de Janeiro em 1937. Quem está de aniversário hoje também é o Chororó, cantor brasileiro, nascido em Astorga em 1957. Quero parabenizar você também, ouvinte fã, que hoje está de aniversário, está completando mais um ano de vida.
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0: Fernando Sorocaba. Para fechar a primeira hora aqui da nossa manhã de hoje, antes de eu girar aqui a hora, deixa eu parabenizar aqui hoje a Simone Ponciano. Quem está parabenizando ela é a Leila, deixou uma mensagem para a gente. Fabiano, quero mandar os parabéns para minha amiga Simone, hoje é nível dela. Toca uma música oferecendo para ela, a da Aline Barros. Ô Leila, eu toquei bem no início do nosso programa hoje, tá bom? Tá valendo. Parabéns para você, Simone, muitos anos de vida.
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5: Olá, estamos chegando para mais uma edição do Sucesso que Você Não Esquece. Olha, no início da década de 80, o cenário estava muito favorável ao rock. Todas as gravadoras queriam rock. E aí veio o primeiro LP do Kid Abelha, Seu Espião, lançado em 1984. A música da qual falaremos tinha uma sonoridade bem interessante, bem nova. Tocava nas rádios o tempo todo. Foi uma consagração para o grupo. A canção envolve quem está ouvindo, é impossível ficar indiferente. Composta por Leone e Paula Toller, é a primeira faixa do lado B do primeiro LP do Kid Abelha. O disco é recheado de sucessos que, até hoje, mais de 30 anos depois, está na ponta da língua de todo mundo, como Fixação, Por Que Não Eu, e Pintura Íntima. Durante a produção do álbum, discutia-se qual seria a música de trabalho. A gravadora, Warner Music, insistia para que fosse Alice, Não Me Escreva Aquela Carta de Amor.
6: Alice, não me escreva aquela carta de amor.
5: Mas a banda fincou o pé e resolveu trabalhar em cima da música Pintura Íntima. Pouco antes de fechar o álbum, faltando ainda uma música, havia uma que tinha sido descartada pelo produtor. Foi escolhida para completar o LP, numa decisão pessoal de Leone e Paula. O álbum foi um sucesso e vendeu mais de 150 mil cópias. Alheio a todas as discussões pré-lançamento, o público elegeu sua favorita. A canção figurou no topo da lista das mais pedidas de todas as rádios do país e é, talvez, o maior sucesso da banda até hoje. Um sucesso que você não esquece. Vamos ouvir Como Eu Quero, Kid Abelha.

0: Eu sou o Paulo Vaz e esse foi mais um sucesso que você não esquece. Até a próxima edição.
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5: Vamos de papo de novela. Você fica sabendo tudo que rola no capítulo de hoje da novela Nobreza do Amor. Essa novela das 6 da Globo, que você acompanha na tela da TV Centro-América no canal 7.1 digital. Capítulo de hoje, dessa quarta-feira, Gendal vai chegar a Recife e vai continuar sua busca por Alica. Omar vai abrir o coração e vai se declarar para Salma. Alica vai perceber o interesse do amigo e vai incentivar Salma a seguir em frente e viver um novo amor. Enquanto isso, José vai chegar a Batanga e vai encontrar Chinua. Gendal vai localizar Malungo em um hotel e vai tomar uma atitude brutal. Vai levar o homem até um penhasco e vai jogá-lo de lá. É o resumo de hoje do capítulo da novela das 6 da Globo, que você acompanha na tela da TV Centro-América. Logo mais no capítulo de hoje da novela Nobreza do Amor.
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5: Bom dia pra você, fã. E aí, tudo certo? Vamos lá pra mais uma hora do Manhã 89. Quarta-feira, meio a semana, fechando o mês de setembro. Hoje, dia 30, céu já ensolarado, 31 graus agora na capital do agro. Fabiano Lins na parada, tá rolando a nossa pergunta do dia hoje, tá rolando sorteio também, pra você que tá perdidão, tá chegando por agora aqui na programação, final dessa hora tem almoço especial pra você lá no Recanto da Viola, você com acompanhante naquele delicioso almoço, pra concorrer, nome completo, telefone, e dá uma caprichada no áudio aí, dizendo em até 30 segundos, descrevendo um almoço perfeito pra você. Como seria?
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0: JP, até quando? Deixa eu dar um bom dia aqui pra Juliana no Jardim Primavera. Inclusive, tá participando aqui da nossa pergunta do dia. Bom dia, Fabiano Lins. Eu não conseguiria, acho que teria muita insegurança e ciúme, principalmente por causa da relação dela com o pai da criança. O Rodrigo do Rota do Sol também tá aqui participando com a gente. A criança não tem culpa da história dos adultos. Se eu amasse a mulher, eu tentaria construir uma família com ela. Mas é uma decisão muito séria. A Fernanda do Bela Vista também deixou aqui a mensagem dela. Bom dia, bom dia. A Fernanda está trabalhando, está ouvindo a gente pelo nosso site. Eu acho que depende muito, Fabiano, depende da situação. Se o homem estiver disposto a amar e respeitar a criança como filho, pode dar certo. Mas não é uma decisão para tomar de cabeça quente, tem que ser com o pé no chão.
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1: Uma das músicas mais tocadas nas rádios do Brasil. Geminho com Mariana Fagundes, peão todo tatuado. 9h36, fechou mais uma super sequência de música boa aqui nos 89,3 do rádio. Fred e Fabrício, você não cuidou. Até quando com o Péricles e o JP? Final da hora tem almoço delicioso pra você lá no Recanto da Viola. Você com acompanhante por nossa conta, tá afim? Nome completo com o telefone e dá uma caprichada naquele áudio em até 30 segundos dizendo, tá? Descrevendo o almoço perfeito, como seria? 669-9675-0551, nosso WhatsApp tá aqui liberado pra sua participação, inclusive tem um banner rolando aqui no nosso status com toda a dinâmica pra você participar e concorrer.
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1: Tá chegando mais uma edição aqui do Centro América News. A informação agora é com a Beatriz Schaefer. Bom dia para você.
4: Fabiano Lins, muito bom dia. Excelente quarta-feira a você e aos ouvintes que nos acompanham aqui na Centro América FM. A BR-163 deve ter cobertura 4G em 100% do trecho entre Sinop e Itiquira até o final do ano. A rodovia já tem cerca de 74% de cobertura. Desde julho do ano passado, 25 novas torres foram instaladas, de um total de 47. A ampliação deve facilitar o acesso a serviços de emergência, aplicativos de navegação e informações sobre o trânsito, conectividade e tecnologia a favor dos pedestres e motoristas que trafegam na BR-163. A gente se encontra a qualquer momento aqui na Centro América FM com mais notícias e informações. Até mais.
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0: Aquela canção aqui do embaixador, que fala daquele amor que termina, mas deixa uma marca que demora pra sair, como uma bala alojada no peito. Gustavo Lima, 10 minutos, faltando para as 10 da manhã. Tivemos ainda aqui o nosso eterno rei do pop com You're Not Alone, com Michael Jackson. Já já tem sorteio pra você.
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Pra fechar nosso papo de novela com o resumo do que rola no capítulo de hoje da novela Quem Ama Cuida, novela das 9 da Globo, que você acompanha na tela da TV Central América no canal 7.1 digital. Capítulo desta quarta-feira, capítulo 116, Pilar vai dar um tom, vai dar a Tom uma nova missão contra a Adriana e ele vai aceitar. Adriana vai avisar a Nancy que pretende se aliar a Tiago para fortalecer sua posição dentro da joalheria. O Otoniel vai descobrir que Francesca foi assassinada enquanto Andréa fica incomodada ao saber que Pilar quer organizar seu jantar de noivado com Rafael. Tom vai levar Helenice para jantar, mas uma crise de ciúmes termina em agressão a um garçom. Depois, Helenice vai avisar Rosa que Tom foi preso e vai pedir ajuda a Kleber. E Adriana vai deixar claro para Nancy que precisa ter Tiago ao seu lado na joalheria. É o resumo de hoje do capítulo da novela Quem Ama Cuida, fechando nosso papo de novela, de volta amanhã, na quinta-feira, na segunda hora do Manhã 89. Para você que ficou curioso, curiosa, quer saber mais, fica ligado logo mais no capítulo de hoje da novela Quem Ama Cuida, na tela da TV Centro América. Tava rolando o sorteio de um delicioso almoço com direito a acompanhante lá no Recanto da Viola. Esse almoço é válido até sexta-feira e vamos lá para resultado de sorteio. Quem tá se dando bem vai com acompanhante deliciar esse almoço lá no Recanto da Viola. É a Lidiane Nogueira de Oliveira, final do telefone 8779. Parabéns, lindona, a Lidiane Nogueira de Oliveira. Você pode ir diretamente lá no Recanto da Viola, tá? Você tem até sexta-feira. Chega lá, apresenta seu documento com foto e bom apetite para você com seu acompanhante. Bom, vou fechar aqui a primeira parte do Manhã 89. Silvia e Letícia chegando já com a segunda parte do Manhã. A gente se fala na madrugada da quinta-feira, amanhã, com o Café Sertanejo. Às 5. Respira. Boa quarta-feira para todo mundo. Um abraço e até amanhã. Tchau, tchau.

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6: Oi, meus amores. Bom dia, bom dia. 30 de setembro, último dia do mês. Bora, bora, minha gente. Parece que setembro acabou, né, de começar e nós já estamos fechando mais um capítulo. Bora aqui juntos. Ótimo dia pra você ligado nesse 30 de setembro, na melhor do seu rádio, na sua. Nosso Manhã 89, juntinhos aqui nessa segunda parte. Silvia Letícia com você até as duas. Fabiano Lins foi descansar, a conversa fica entre a gente agora. E pra começar, Karina e W in the name of love.

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2: Grupo Menos é Mais. Pablo, saudade inconveniente na sua Centro-América, rádio que só tem fã. Nosso intervalo tá chegando por aqui. Obrigada pela sua audiência. Alô, dona de casa, bom dia, suas lindas. Quarta-feira, meio de semana já, hein? Meiuca da semana por aqui, na melhor do seu rádio.
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2: 10:15, bom dia.
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0: praia.
1: Fala, mansa, mais um dia de sol. Ah não, fala, mansa, não dá. Tá calor demais já, mais um dia de sol não. Chuva, vem chuvinha.
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0: Cadastro Nacional da Agricultura Familiar, o CAF. Quem ainda não possui o documento deve procurar a Secretaria Municipal de Agricultura Familiar e Segurança Alimentar para receber a orientação e fazer o cadastro. Para mais informações, o produtor pode procurar a Secretaria Municipal de Agricultura Familiar e Segurança Alimentar, que fica na Rua Marechal Cândido Rondon, 2311, e procurar a equipe técnica. Outras notícias a qualquer momento com mais um Centro América News.
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3: 10:31.
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0: Praia Véia, aqui no nosso Manhã 89. Gente, um abraço pra você que tá aí curtindo a gente nessa manhã, né? Obrigada pelo carinho. Minha amiga dona de casa tá preparando aquele almocinho gostoso que eu senti o cheirinho daqui, daquele alho fritando, né? Oh, coisa boa, que delícia. Queridas, obrigada pelo carinho da companhia de vocês hoje e sempre. Seguinte, nós vamos pro nosso intervalo. Daqui a pouco também tem um programa eleitoral obrigatório aqui no nosso Manhã 89. A gente se fala logo mais às 11h25.
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7: Nossa, manhã 89 continua por aqui comigo, Silvia Letícia. Sigo com você até meio-dia. Já é hora da gente embarcar também no nosso Flash Hits. Eduardo Costa, imagina eu.

Uma versão maravilhosa em piano. Farnham Blondes, WhatsApp, tema da novela Olho no Olho, uma novela maravilhosa que você acabou de curtir comigo aqui na frequência do seu rádio. Daqui a pouco eu tô de volta com as últimas da nossa manhã.

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2: E a gente fala agora com a Beatriz Schaefer. Beatriz, bom dia para você.
3: Silvia, Letícia, excelente quarta-feira a você e aos ouvintes da Centro América FM. Vamos falar de economia? Sorriso fechou agosto com saldo negativo de 190 empregos com carteira assinada. Foram 2.392 contratações contra 2.429 demissões. O setor de serviços foi o único a terminar o mês no positivo, com 83 vagas a mais. Comércio, indústria, agro e construção tiveram mais desligamentos que contratações. A construção teve o pior resultado, com 99 vagas a menos. Em julho, o saldo negativo havia sido de apenas 5 empregos. Para se manter informado e saber de tudo que é destaque em Sorriso e região, você já sabe, acesse as nossas redes sociais e continue conosco aqui na Centro América FM.
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2: Determinação e fé. A força de vontade e a determinação de algumas pessoas nos deixam muitas vezes surpresos com o sucesso que alcançam. Uma garota filipina, de apenas 11 anos, deu uma grande demonstração a respeito disso. Ela tinha uma competição de atletismo para participar. Com o seu empenho diário, ela se preparou para competir. Havia, no entanto, um problema maior a ser vencido. Para participar, ela precisava estar calçando tênis. Houve quem desistisse da competição por causa desse detalhe. Mas a pequena Rhea Bulos estava determinada. Sem condições de comprar o calçado, se serviu de toda a sua criatividade. Conseguiu fita adesiva e enrolou dedos e pés. Com um marcador verde, desenhou o logotipo de uma marca conhecida. Ela estava equipada para a disputa. Não era um tênis de verdade, mas lhe permitiram competir nas corridas de 400, 800 e 1.500 metros. Venceu em todas as modalidades e conquistou 3 medalhas de ouro. Esse dia, com certeza, ficará marcado em sua memória. Gratificante é partirmos na busca de nossos objetivos, dispostos a alcançá-los. Dificuldades sempre surgem. Mas a alma corajosa e determinada tem fatores de sucesso a seu favor. Com persistência, podemos transformar em conquistas as adversidades da vida, bem como ir solucionando pouco a pouco os problemas. Os momentos que parecem difíceis são oportunidades para mudarmos a direção do que não está bem em nossa rotina. Surgem curvas pelo caminho que nos exigem providências. Fazer das curvas e contracurvas momentos de meditação e introspecção, de humildade e fé para superar as dificuldades, é buscar nossa própria superação. Por mais difíceis que possam parecer os desafios, a disposição em arriscar e a determinação em não desistir do objetivo nos caracterizarão como vencedores. A vontade é a grande mola impulsionadora de tudo que desejamos realizar. Tudo que nos exija determinação, esforço, persistência e suor, tudo que idealizamos e conseguimos tornar realidade, passa a ser ponto marcante em nossa evolução. A confiança na nossa própria força e fé nos permite executar grandes feitos. Ganhamos também quando reconhecemos a importância da paciência. Por meio dela, tendo seu ponto de apoio na inteligência e na compreensão das coisas, temos a certeza de alcançar, em algum momento, o nosso alvo. Sim, os desafios podem ser grandes, mas a conquista ainda é possível. Pense nisso, mas pense agora. Chegamos assim ao final de mais um Pense Nisso. 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
5: Bem-vindo, bem-vinda a bordo do nosso Flash Hits. A nossa viagem começa agora. Apertem os cintos, já já vamos decolar. E claro que nessa viagem você também pode concorrer a prêmios. Já já vou falar pra você o que você concorre comigo aqui nessa primeira hora, tá bom? Sou Silvia Letícia. Até as duas, estou aqui pra conduzir você no nosso Flash Hits, cheio de músicas do passado. De presente para você. Bom início de tarde.

0: Sério, Roberto Carlos, na sua Centro América, a rádio que só tem fã. Que delícia de programação, especialmente para você, nesse início de tarde, né? E é bom ter você aqui com a gente, tá bom? Daqui a pouco tem sorteio de prêmios que eu vou liberar para você. Aliás, eu vou liberar esse sorteio agora, para você já começar a participar comigo, viajando nesse clima gostoso. Então, simbora, hein? Ó, Camila's Restaurante está conosco aqui, viajando no Flash Hits e trazendo para você aquele rodízio completo de massas, pizza, petiscos e risoto. Para você participar, você vai enviar nome completo, número do seu telefone, lá pro nosso WhatsApp. Só isso você já participa. No final dessa hora tem sorteio. Só lembrando, gente, que somente o ganhador pode retirar o seu prêmio. O consumo é para hoje e apenas no local. Volto já com você.
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0: Centro América, meio-dia e 18.
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0: Início de tarde bem quente em Sorriso, estamos na marca de 38 graus, com umidade relativa do ar em 36%. Boa tarde para você.
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0: que delícia, Tim Maia, Sossego. Fechou nossa sequência. Gente, além dessa viagem deliciosa, tem aquele prêmio pra você aqui, né? Isso mesmo, a nossa viagem também tem prêmios pro nosso fã. Hoje eu tenho rodízio pra você com acompanhante lá no Camilos Restaurante. Aquele rodízio completo com massas, pizza, petiscos, risotos. Manda aí nome completo, número do seu telefone pro nosso WhatsApp. Lembrando que o ganhador pode consumir o seu prêmio apenas hoje, tem que ser no local. E aí somente o ganhador pode retirar o seu prêmio, tá? Então um abraço pra você que já está participando. Boa sorte.
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0: 144 destinadas a candidatos que fizeram todo o ensino médio em escola pública. No campus de Sinop, são 245 vagas em 12 cursos. Entre eles estão agronomia, enfermagem, farmácia, medicina, medicina veterinária e zootecnia. Medicina tem 5 vagas, sendo uma de ampla concorrência e 4 para estudantes de escola pública. Enfermagem tem 10 vagas. A classificação será com base nas notas do Enem de 2016 a 2025. A divulgação das inscrições deferidas e indeferidas está prevista para o dia 5 de outubro. 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
13: A soja de Mato Grosso terá custos maiores na safra 26-27. O custeio subiu 3,4% e passou de R$ 4.300 por hectare. Mas o preço estimado da saca de R$ 111 ainda é suficiente para cobrir os custos operacionais.
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Centro América, rádio que só tem fã, Legião Urbana. Eu sei, fechando nossa sequência musical, deixa eu aproveitar aqui para mandar aquele alô muito especial para você que já participa comigo, Márcia Alcântara, o Cleiton, a Sabrina, a Verena, um abraço, Vê. Amanda, também tá curtindo, Thaís, deixa eu ver quem mais aqui, a Ivoneia, tudo bem, Ivoneia? Daniela ligadona com a gente, Maria Angélica, Bruna Gabriela, Sandra, o Marcos, a Adriele, a Aline, a Ivanete, também curtindo, Dani, Eduarda, tudo bem, querido? Um beijo pra você. Marcione, como é que você tá? Alô, Franciele, ótima tarde, gente, minha última chamada pra você participar aqui comigo, muitos fãs ligados aqui, e agora tá na hora de você concorrer a esse rodízio completo de massas, pizzas, petiscos e risoto lá do Camelos Restaurante. Manda o seu nome completo, o número do seu telefone, você já participa e já tem resultado de sorteio por aqui, tá? Boa sorte.

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0: Centro-América, rádio que só tem fã, Bonnie Tyler com It's a Heart. Essa música fechou nossa sequência pra gente matar a saudade. Oh, quanta saudade, né, gente? Ela que nos deixou esse ano aí. E agora tá na hora do nosso sorteio. Vem pra cá, boa sorte pra você. Quem é que vai pra esse rodízio delicioso? Com direito a acompanhante, rodízio completo com massas, petiscos, risotos lá no Camelos Restaurante. É você, viu? Maria Eduarda dos Santos Vieira, final do telefone 6452. Maria Eduarda dos Santos Vieira, parabéns. Olha, para retirar o seu prêmio, basta ir direto lá no Camelos apresentando o seu documento com foto. Prêmio é válido para hoje, consumam apenas no local, tá bom? Não vai esquecer do seu documento com foto, tá, querida? Um beijão para você. Ah, Silvia, eu não ganhei, fiquei triste. Não fica triste não, sabe por quê? Já tem mais sorteios para você.
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12: Olá, estamos chegando para mais uma edição do Sucesso que você não esquece. Olha, no início da década de 80, o cenário estava muito favorável ao rock. Todas as gravadoras queriam rock. E aí veio o primeiro LP do Kid Abelha, Seu Espião, lançado em 1984. A música da qual falaremos tinha uma sonoridade bem interessante, bem nova. Tocava nas rádios o tempo todo. Foi uma consagração para o grupo. A canção envolve quem está ouvindo. É impossível ficar indiferente. Composta por Leone e Paula Toller, é a primeira faixa do lado B do primeiro LP do Kid Abelha. O disco é recheado de sucessos que, até hoje, mais de 30 anos depois, está na ponta da língua de todo mundo, como Fixação, Por Que Não Eu e Pintura Íntima. Durante a produção do álbum, discutia-se qual seria a música de trabalho. A gravadora, Warner Music, insistia para que fosse Alice, Não Me Escreva Aquela Carta de Amor.
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12: Mas a banda fincou o pé e resolveu trabalhar em cima da música Pintura Íntima. Pouco antes de fechar o álbum, faltando ainda uma música, havia uma que tinha sido descartada pelo produtor. Foi escolhida para completar o LP, numa decisão pessoal de Leone e Paula. O álbum foi um sucesso e vendeu mais de 150 mil cópias. Alheio a todas as discussões pré-lançamento, o público elegeu sua favorita. A canção figurou no topo da lista das mais pedidas de todas as rádios do país e é, talvez, o maior sucesso da banda até hoje. Um sucesso que você não esquece. Vamos ouvir Como Eu Quero, Kid Abelha.

0: Eu sou o Paulo Vaz e esse foi mais um sucesso que você não esquece. Até a próxima edição.
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0: Centro-América, a rádio que só tem fã. Nós fechamos a sequência com Bliss e I Hear a Call. E claro que eu tenho mais prêmios pro nosso fã. Pra você que tá juntinho comigo aí nesse início de tarde, agora você participa aqui para concorrer àquele rodízio delicioso ditado com direito acompanhante, 40 deliciosas opções para você. Então manda nome completo, número do seu telefone, pronto. Lembrando que o ganhador deve retirar o seu vale ainda hoje aqui na Centro América.
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0: 1:17.
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0: Centro-América, a rádio que só tem fã, gente. Essa música do ABC, The Look of Love, foi simplesmente maravilhosa para fechar nossa sequência. Maravilhosa também tá a nossa promoção dessa tarde. Você que não tá aí, você que sintonizou o rádio agora, ligou agora, não tá sabendo, vou te contar. 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Claro que já tô de volta com você.
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0: Ela está de volta com a informação. Vamos falar com a Beatriz Schiffer.

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3: 1:32.
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1: Estamos de
2: 99, viu?
1: Estamos de volta, meus amores.
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1: Falando em geração, a minha geração curtia muito Sandy Júnior. Vocês lembram? Gente, Sandy Júnior, tudo de bom. Eles estão para comemorar 40 anos de carreira. E que lindo que saiu um vídeo criado aí por inteligência artificial. Imagina Sandy Júnior se encontrando com as suas versões crianças, gente. E a produção recria aquele encontro, né, entre os irmãos em diferentes fases aí da vida e traz uma dose de nostalgia para os fãs da dupla que marcou gerações aí com seus sucessos. Muito lindo mesmo, eles conversando, eu achei super emocionante. E aí eles aparecem aqui para cantar para vocês, não a inteligência artificial, os próprios Sandy Júnior com você. Ótima tarde.

0: do Flávio Bruno. Ó, deixa eu te falar. 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Que experiência, hein? Manda seu nome completo, o número do seu telefone lá pro nosso WhatsApp. Tô esperando. Daqui a pouco tem resultado de sorteio por aqui na melhor estação do seu rádio. É, gente, quarta-feira, meio de semana já, né? Bora, participe! 10 para as 2.
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Nenhum de nós na sua Centro-América. Sorteio chegando pra você. Boa sorte pra todos que participaram aqui do nosso Flash Hits pra concorrer aqui esse rodízio ditado pra hoje. E quem vai levar pra casa? Ah, pra casa não, tem que comer lá, tá? É você. Atenção, Cesarina do Carmo Oliveira. Final do telefone 9637. Se deu bem, hein, Cesarina? Para retirar o seu vale, basta vir até a Rádio Centro-América ainda hoje, até às 18 horas. Lembrando que o prêmio é válido para hoje, o consumo deve ser no local, então você pode passar por aqui. Tá bom, querida? Um beijo aí para você, obrigada pelo carinho. Ai, gente, não ganhei. Fica triste, não. Daqui a pouco tem mais sorteios para você aqui na Centro-América. A gente fecha hoje com o aniversariante do dia, o Tico Santa Cruz. Está completando 49 anos nessa quarta-feira. Ele que nasceu no Rio de Janeiro, é carioca, vocalista, um dos principais nomes do rock brasileiro e ficou conhecido aí à frente do Detonautas, banda que ajudou a fundar em 1997. E a gente fecha com ele para comemorar aí os seus 49 anos. Até amanhã, daqui a pouco tem Flávio Bruno com No Seu Ritmo.

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5: Nesse momento em Sorriso, 39 graus, com 5% de chance de chuvas e umidade relativa do ar em torno de 32%. Lembre-se, hidrate-se.
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11: Pneu furou. São 2:12, Silvia Letícia vai dar uma descansada, volta amanhã no Flash Hits e eu sigo com você até às 6 da tarde no ar, no seu ritmo. Muito obrigado pela sua companhia. Estamos no dia 30 de setembro, último dia do mês. O YouTube tá chegando. Vamos que vamos então, começando com o Andy.

0: Eu sei que não vou conseguir sozinho. E lembrei do maior perito nesse assunto. Eu vou ali falar com o Pagodinho.
1: Ô Zeca, me diz aí sinceramente.
0: Sinceramente?

0: Foi só pra começar a turma do pagode com Zeca Pagodinho pedindo a conta.
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0: Pegando essa carona de eleição, o primeiro turno das eleições 2026 vai ser realizado domingo agora, dia 4, e mesmo sendo dia de votação, parte do trabalhador vai poder ser convocada normalmente para o serviço. A data, no entanto, é considerada feriado nacional, segundo o artigo 380 do Código Eleitoral, e há regras específicas que devem ser respeitadas pelos empregadores. Se você quer mais informações, é só acessar primeirapagina.com.br. Você fica sabendo de tudo. 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
6: Centro América, são 2h24.
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6: 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WhatsApp liberado para você participar, pedir a sua música. Já tem promoção e muita coisa legal. Obrigado pela sua companhia. Agora tem Ed Brito e Samuel. Toda mulher.

0: Christian Hall, Canalha. Teve Michel Teló, Aí a Roça Vence. É de Brito e Samuel, Toda Mulher. Música pelo Cara Metade, No Seu Ritmo.
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0: Direto da redação com Tamara Figueiredo na primeira edição do nosso News de hoje à tarde. Tamara, boa tarde.
3: Olá, boa tarde, Flávio Bruno. Boa tarde aos ouvintes do Centro América News. A partir dessa quinta-feira, dia 1º, o Pix por aproximação deixa de ter um limite físico de R$500 por transação. Com a nova regra do Banco Central, os pagamentos feitos por aproximação passam a seguir a mesma lógica das demais modalidades do Pix. Na prática, o usuário poderá pedir ao banco o aumento ou a redução do limite diário e do valor máximo por transação, conforme as opções disponíveis no aplicativo da instituição financeira. Ou seja, a retirada do teto de R$500 não significa que os pagamentos ficarão sem limite. Continuarão valendo os valores definidos para a conta. A mudança foi estabelecida pela Instrução Normativa número 746, publicada em junho deste ano e que entra em vigor nesse dia 1º de outubro. As instituições financeiras e de pagamento tiveram até essa data para adaptar os seus sistemas. Outras notícias você acompanha a qualquer momento com mais um Centro América News.
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0: 2:36.
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0: Os funcionários da Caixa Econômica Federal retornaram ao trabalho hoje, após o Tribunal Superior do Trabalho determinar o fim da greve nacional da categoria. A paralisação começou em 10 de setembro, durou 20 dias. A decisão foi tomada ontem, durante um julgamento do dissídio coletivo dos trabalhadores. Apesar de determinar o retorno imediato às atividades, o TST entendeu que a greve cumpriu as exigências legais e não foi abusiva.
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6: 12h39, segundo o WhatsApp, a informação é de que a minha amiga, a Melissa Ângelo, ela mora no industrial, mas ela não está lá. Segundo informações do WhatsApp, ela está esperando o peixe. Está pescando, que chique!
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0: Faltando 15 para as 3.
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16: São 2h51 no hit da semana, Péricles cantando com o JP. Até quando? Em várias edições.

0: grande música. Bruno Mars, Lady Gaga.
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0: Vamos falar de futebol? Se você pegar, vou falar do time do Fluminense, Rio de Janeiro. Se você pegar o jogador Thiago Silva, o zagueiro mais velho da Série A. Pegar o Fábio, que completa hoje 40 e... Quantos anos ele faz? 46. 46 anos. E pegar o Hulk, o centroavante, se fizer um somatório vai dar quase uns 150 anos. É verdade, verdade. Thiago Silva, ele diz o seguinte, o Fábio tem que ser estudado, muito tempo de carreira e jogando. E para ele, está muito próximo do fim. Para o Thiago, é claro. Ele não pensa nem em jogar muito tempo e corre atrás dos meninos, que não é fácil. Ele diz, pô, segurar uma zaga não é brincadeira com 400 e tantos anos como eu estou aqui. Afinal, atuar em alto nível, tendo mais de 40 anos, na verdade, não é pra qualquer um.
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0: 3 horas, 6 minutos, boa tarde.
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Maria Aparecida do Industrial pediu e tocou. Fábio Júnior, Desejos e Delírios. Maria, obrigado, tá? Você também pode ligar e pedir a sua música. O WhatsApp tá aí, ó, tá liberado. Tô correndo, antecipando. Vamos tocar mais uma que eu já vou falar de promoção. Vamos lá.

0: Essa é a Isa. Caos e Sal, no seu ritmo.
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5: São 3:21.

0: Santana, Olho Marrom, Guilherme Benuto com o Panda, Eu Duvido, lá em cima, Lucas e Igor, o nome da música, Flash.
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0: A mais uma edição do News, direto
3: da
0: redação.
3: Boa tarde, Flávio Bruno, e a você que acompanha a programação da Rádio Centro América nesta quarta-feira, a gente trazendo mais notícias para deixar você sempre muito bem informado. Olha, cerca de 412 mil contribuintes que caíram na malha fina e regularizaram as pendências com a Receita Federal recebem nesta quarta-feira o lote de restituições de setembro do Imposto de Renda. O pagamento também inclui restituições residuais de anos anteriores. Ao todo serão pagos 1 bilhão e 260 milhões de reais. Parte dos recursos é destinada a contribuintes com prioridade, como idosos, pessoas com deficiência ou doença grave, além de profissionais do magistério. O dinheiro será depositado na conta bancária ou na chave Pix do tipo CPF informada na declaração. Quem quiser conferir se está neste lote pode acessar o site ou o aplicativo da Receita Federal na opção Meu Imposto de Renda e depois consultar a restituição. Quem ainda tiver pendências poderá corrigir a declaração e aguardar os próximos lotes. Essas e outras notícias você segue acompanhando em nossa programação no Centro América News.
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0: Janaína Oliveira, direto da redação com mais uma edição do nosso News.
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0: 3:31.
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1: Centro-América são 3:33, agora tem.
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0: Menos é mais, Henrique Castro, atenção.
1: Henrique Castro, vamos! Grupo Menos é Mais. Vamos falar de promoção? Agora tá valendo, tá? Ditado popular, tá fim? Rodízio do ditado. E atenção, hein? São mais de 40 deliciosas opções. Quer concorrer agora? Esse é um rodízio, com direito a acompanhante, é claro. Quer participar? Nome completo, via WhatsApp, telefone e um áudio dizendo rodízio ditado. Tô confirmado. Esse é meu. Fechou? Atenção, hein? 40 deliciosas opções. É o rodízio do ditado. Essa é somente a primeira chamada. Tá afim?
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10: Meu amigo Franciano Machado está participando da nossa promoção, é o ditado popular. O Alan Tales. Alan, forte abraço. Jéssica Barbosa. Jéssica, tamo junto, tá? Boa sorte. A Letícia vai fazer o sorteio. Ela vai pegar o teu áudio, vai ouvir e vai dizer assim, pô, esse aqui matou a pau. Vamos lá. Tá todo mundo participando. Ditado popular. Tá valendo pra você. Quer participar? Via WhatsApp. Nome completo. Deixa eu ler tudo aqui pra você não mandar por fora. Tá lá. Nome completo, telefone e um áudio dizendo ditado popular. Tô confirmado. Essa aí, eu vou. Vamos nessa então? Combinado. Fechou. Faltando 10 para as 4 com Ana Castela.

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1: Mais uma do Fred e Fabrício. Você não cuidou no seu ritmo.
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5: Olha, com a participação da Simone Mendes, a Paula Fernandes gravou a música Circo. Você já ouviu? 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
1: 47, boa tarde.
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0: Marcos e Belucci, pena que você já namora. Eu obtive uma informação que em alguns bairros tá caindo uma chuvinha. Poderia pelo WhatsApp me indicar qual é o bairro que tá caindo essa chuvinha? Você tá ligado que eu tô em Cuiabá, né? A gente tá falando de Cuiabá para você. Tá? Tem um remotinho para Cuiabá. Então, eu adoraria saber via WhatsApp, você que tá aí no teu bairro. Ó, aqui no bairro tal tá chovendo. Ou aqui não tá, aqui tá bacana. Tá? Quem me deu esse toque agora foi a Silvia Letícia. Silvia, obrigado aí, tá? Eu volto já. É jogo rápido. Me dá um toque nesse WhatsApp aí, você que tá em casa, tá no trabalho, está chovendo no bairro que você tá e cita qual é o bairro. Fechou? Parou tudo aqui.
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0: Silvia, só para ir para cima para essa nuvem sair de cima de você. Não tá chovendo em lugar nenhum, só em cima de você, hein?
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3: Centro-América são 4:17, vamos falar de promoção, última chamada para você que tá afim de curtir um ditado. Ditado popular tá chegando na programação para você faturar, aliás, são 40 deliciosas opções, tá? Quer concorrer? Vá você e um acompanhante. Última chamada, envia teu nome completo, telefone e um áudio dizendo rodízio ditado, tô confirmado, quem sabe?

0: processo. Teve Lulu Santos matando saudade com Fugaz. Já já tem muito mais.
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0: Vamos a mais uma edição do News direto da redação com a Janaína Oliveira. Janaína, boa tarde, mais uma.
2: De volta, Flávio Bruno, agora falando de educação. Olha, atenção estudantes que buscam financiamento para cursar o ensino superior. O FIES vai abrir um novo período de inscrições para preencher as vagas remanescentes do segundo semestre deste ano. O prazo para os candidatos será de 26 de outubro a 3 de novembro. Para participar é preciso ter feito o Enem a partir de 2010. Com média de pelo menos 450 pontos nas provas e nota acima de zero na redação. A renda familiar bruta mensal deve ser de até 3 salários mínimos por pessoa. No FIES Social, o limite é de 0,5 salário mínimo por pessoa. A inscrição é gratuita, feita pelo sistema FIES Seleção no portal Acesso Único do MEC. O candidato poderá indicar até 3 opções de curso, instituição e turno, conforme as vagas disponíveis. Essas e outras informações você segue acompanhando em nossa programação no Centro América News.
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0: 4h31.
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1: Centro-América são 4:34.
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1: O que é que você quer ouvir agora? Vou te dar três opções. Ah, vou botar o João Gomes primeiro. Não vou te dar opção, não.

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0: João Bosco e Vinícius com o Guilherme ancorado.
1: Chegou pra mim que você tá vivendo.
0: Ditado popular chegando na programação, rodízio ditado, última chamadinha depois do sucesso que você não esquece, eu volto com o sorteio. Dá tempo para você participar. Nome completo, telefone e um áudio dizendo rodízio ditado, tô confirmado, com direito a acompanhante, tá? E um detalhe, são 40 deliciosas opções lá do ditado. É só você participar.
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14: Olá, estamos chegando para mais uma edição do Sucesso que você não esquece. Olha, no início da década de 80, o cenário estava muito favorável ao rock. Todas as gravadoras queriam rock. E aí veio o primeiro LP do Kid Abelha, Seu Espião, lançado em 1984. A música da qual falaremos tinha uma sonoridade bem interessante, bem nova. Tocava nas rádios o tempo todo. Foi uma consagração para o grupo. A canção envolve quem está ouvindo. É impossível ficar indiferente. Composta por Leone e Paula Toller, é a primeira faixa do lado B do primeiro LP do Kid Abelha. O disco é recheado de sucessos que, até hoje, mais de 30 anos depois, está na ponta da língua de todo mundo, como Fixação, Por Que Não Eu e Pintura Íntima. Durante a produção do álbum, discutia-se qual seria a música de trabalho. A gravadora, Warner Music, insistia para que fosse Alice, Não Me Escreva Aquela Carta de Amor.
15: Alice, não me escreva aquela carta de amor.
14: Mas a banda fincou o pé e resolveu trabalhar em cima da música Pintura Íntima. Pouco antes de fechar o álbum, faltando ainda uma música, havia uma que tinha sido descartada pelo produtor. Foi escolhida para completar o LP, numa decisão pessoal de Leone e Paula. O álbum foi um sucesso e vendeu mais de 150 mil cópias. Alheio a todas as discussões pré-lançamento, o público elegeu sua favorita. A canção figurou no topo da lista das mais pedidas de todas as rádios do país e é, talvez, o maior sucesso da banda até hoje. Um sucesso que você não esquece. Vamos ouvir Como Eu Quero, Kid Abelha.

0: Eu sou Paulo Vaz e esse foi mais um sucesso que você não esquece. Até a próxima edição.
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2: Centro-América, faltando 7 para as 5. Será que foi você? Ou foi você? Quero agradecer a todos que participaram via WhatsApp, tentando faturar aí as delícias do ditado para logo mais, com direito a acompanhantes. Via Letícia, a gente chega ao resultado. Quem se deu bem, mandou a mensagem via WhatsApp, nome completo e o áudio, é claro. Foi a minha amiga Brenda Nascimento do Carro. Telefone dela, final 31. Quem se deu bem foi a Brenda. Brenda, parabéns. Brenda, deixa eu te dar um toque aqui para retirar o teu vale. Você vai ter que dar um pulo na rádio ainda hoje, tá? Leva um documento com foto. Você pode chegar lá até às 18. Não chega às 18, não. Chega lá faltando 5 minutos para as 6. Tá? Às 17h55. Não passa disso, não, tá bom? Parabéns. Obrigado aí a Daiane, ao Douglas, a Silmara, a todo mundo, ao César, ao Matheus Santos, todo mundo que participou. Se desespera não, tem muito mais vindo por aí, tá bom? Vamos que vamos então, no seu ritmo, até às 5.
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0: solo, o nome da música, Miles Smith. A saideira do nosso ritmo. Voltando amanhã, a partir das 2 da tarde. Já já, Batidão Sertanejo.
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0: São 5 horas e 2 minutos.
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4: Tá na carona? Vem comigo. Até às 6 da tarde. O nosso batidão no ar. Logo mais às 6 tem ele, Luiz Lodi, o Barbaridade Tchê, com o lixo da 89. Até lá, só pancadão. Vamos começar então? A primeiríssima.

0: Guilherme Santiago, quando bebe, teve Daniel, machuca eu. Teve Bruno e Marrone, pra lá que eu vou. Esse é o nosso batidão, até às 6 da tarde.
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9: Centro América são 5:20. Boa tarde.
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0: São 5h23, interrompemos este programa. Eu vou falar com o meu amigo Rodrigo, direto do Sorriso Supermercado. Rodrigão, vamos nessa!
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0: Tião Carreiro e Pardinho, Encantos da Natureza.
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0: Janaína Oliveira, direto da redação.
5: De volta, Flávio Bruno, trazendo mais notícias para deixar você sempre muito bem informado aqui na Rádio Centro América. Olha, as escolas de educação básica do país passam a contar com uma política nacional voltada à educação ambiental. A medida instituída pelo Ministério da Educação abrange a educação infantil, o ensino fundamental e o ensino médio. A proposta é ampliar a presença da educação ambiental nos currículos, com atividades sobre mudanças climáticas, preservação da biodiversidade, prevenção de desastres e identificação de riscos ambientais. Também está prevista a formação continuada de professores e outros profissionais da educação. A adesão à política será feita pelas redes de ensino, levando em conta as características e os riscos de cada região. Entre as medidas previstas estão a criação de protocolos para emergências climáticas, além de planos para preparar e adaptar a infraestrutura das escolas diante de eventos climáticos e socioambientais. Essas e outras informações você segue acompanhando em nossa programação no Centro América News.
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0: Centro América, são 5:34.
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14: Tempo e a temperatura em Sorriso no momento, cerca de 32 graus, tempo ensolarado, segundo a previsão está me dizendo, parcialmente limpo e a máxima de hoje pode chegar à noite a 35, 36. Calor volta por aqui, tá bom? Essa foi a previsão para este final de tarde.
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14: 5,38.
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14: Até às 6.

0: Rick Renner, Casa de Caboclo. Teve Barreirito, o Menino da Canoa. Esse é o Batidão. A gente volta já.
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14: 5:52, boa tarde.
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0: Saideira do nosso batidão, que show. Quero agradecer a todos que participaram, todos da audiência. Muito obrigado pela companhia. Eu volto amanhã a partir das 2 da tarde. Daqui a pouquinho tem Luiz Lodi e o Bolicho da 89. Muito obrigado, fiquem todos com Deus e até amanhã.
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4: Ainda se escuta este grito.

0: tio velho.
1: Ah.
0: Tu sabe quem vem vindo aí, tchê?
2: Quem?
0: É o Lorde.
2: Mas ah.
1: Roliço de bonito e mais curioso que anão em comício, tchê. Luiz Lorde, o mesmo? Buenas? Buenas pra quem é do Buenas, boa tarde pra quem é da tarde. O mesmo de ontem, de hoje, o mesmo, do jeito, o mesmo de ontem, de hoje e de sempre ao teu lado. Calmo, tranquilo e sereno, nada me tira da calmaria, feito água de poço em casa de moreno. Pra alegria de muitos, desespero de alguns, estamos chegando com o bolinho. Quarta-feira, 30 de setembro, foi-se o mês Farroupilha. 18 horas e 3 minutos, estamos chegando, meu compadre, estamos de volta, minha comadre. Do jeito que você gosta, do jeito que você me ajuda a fazer.

0: Estamos batendo água. E assim nós vamos trazendo o nosso boliche da 89, mais ou menos assim, ó. Seja bem-vindo à Rede Centro América da Rádio, bem-vindo ao Boliche 89. Até às 21 horas, Luiz Lodi te faz companhia. Vamos que vamos, dele que dele, tá na hora do reboliço.
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0: Fala-te. Mas, homem de Deus, é claro que eu vou falar e cantar, mas antes eu quero dizer que o gaúcho mudou para o norte e do norte mudou o perfil. Mudou para Sorriso e do Sorriso fez o melhor município do Brasil.

0: Na Gaita Fandangueira de João Luiz Correia, grupo Camperismo, Velha Morada. O Roubo da Gaita Velha com José Mendes e o nosso grande Brasil de Bombacha com Os Monarcas. Abrindo a cancha do bolicho desta quarta-feira, 30 de setembro. Seja bem-vindo, minha comadre, seja bem-vindo, meu compadre. De agora por diante é contigo, tá, tchê? Até as 9 da noite temos no acostado do bolicho o melhor do melhor da música gaúcha no teu bolicho da 89. Até as 9 temos por aqui.
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0: 18:16. 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

18h24. No teu boliche da 89. Moro na campanha e me sinto feliz. Meu próprio galpão é o meu apartamento. Ah, meu apartamento. Oh, onde ando sempre pilchado e sustento a raiz. Eu não sou gaúcho, só de apartamento, tia. Composição do próprio Baitaca cantando e encantando no boliche. Gaúcho de raiz. Bombacha de dois panos, cinturão e lenço para que não desante. É, meu compadre, velho. Não tem esse negócio de ficar mostrando né? A gurizada hoje em dia fica ali, ó, o marado também, né, tia? Tem uns que ficam mostrando assim a coisa, né? Então, você já entendeu o que eu tô falando, né? Então tá. Então precisa falar de novo, não? Então vamos pra frente, vamos pra frente. É, Doné Teixeira, Ioneide Bertucci, Alambrador, um bugio velho bem botado. Diretamente de São Luís Gonzaga. E terra de música, hein, tchê?

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0: Guarani, um dos troncos missioneiro, Romance do Palavelho, ou simplesmente Palavelho, né, tia? Que todo mundo que pede essa música, pra mim, pede a música do Palavelho. Mas o nome completo, com nome e sobrenome, é Romance do Palavelho, de autoria do próprio Noel, também do Gildo de Freitas, Figueira Amiga. 18:45. Um abraço, Cunhudo. Um abraço, Cunhudo. Vai pro meu compadre Bagé, lá de Sinop. Boa noite. Campeirando com Bagé. Boa noite, boa noite, boa noite. Compadre Toninho da Alsóquio, família da Alsóquio. Dona Julita, boa noite. Virgílio, boa noite. Carlito, boa noite, Carlito, velho. Vamos que vamos. Lá na capital do estado, meu compadre Luiz Artog, o Luizão. Boa noite, boa noite. Olá, tia, vou te escutar pra ver como é que é. Então tá me escutando, então tá, tia, tá sentindo já aí, né? Um abraço. Lá em São Carlos, meu compadre Francisco Pérez, boa noite, boa noite. Meu compadre Frosa, lá na comunidade de São Miguel Arcanjo, boa noite. Pro compadre Antonieto, lá em Barra do Garças, boa noite, boa noite. Boa noite pro Tonico Dals. Toninho, esse é o Toninho, Lorde, esse é o Toninho Soares, lá em Chapecó, Cidade das Rosas, no Oeste Catarinense, na Bela e Santa Catarina. Vanderlei Gralac, o Galo Cinza da Pena Amarela do Bico Branco. Boa noite, boa noite, boa noite. Ô, Margarete Baú tá aqui também, tá desse jeito, tá por aqui, ó. Marcinho do Primavera também, também tá por aqui, gurizada, boa noite. Ô, meu compadre Abacate, minha comadre Ângela, meu compadre Polaco, boa noite, boa noite, boa noite, boa noite. E também na sintonia da alegria, por essas fronteiras, com Renato Jaguarão, Dilmar Fonseca, graças e um aperto. Demante.
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11: A semeadura da soja para a safra 2026-27 já teve início em Mato Grosso. E até sexta-feira, 18 de setembro, havia atingido 1,15% da área prevista, conforme dados do Instituto Mato Grossense de Economia Agropecuária. O índice representa um avanço de 0,60 ponto percentual em relação ao mesmo período da safra anterior.
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2: 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Largando e largamos de Mano Lima, vamos tocar então. O meu pai que me contou, viu? Que um dia ele se topou com uma lobisoma, com cinco lobisominhos.

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5: As exportações brasileiras de milho caíram 20% nesta safra, mas Mato Grosso foi na contramão e embarcou 1,5 milhão de toneladas, alta de 1,5%. E um dos fatores que ajudam a explicar esse resultado é a maior oferta do cereal no estado.
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8: Alô, Lodi, boa noite. Você tá bom? Então, meu caro, hoje tu tá de carona aqui comigo, aqui, ó. Tu e a Cecília estão de carona. Tô no Radito e a Cecília aqui do meu lado. Manda um alô aí pra nós.

Sinuelo Pampiano, Talo Codelão, Tabagual e Meio, estampa de ser gaúcho e vontade de ser campeiro. Pro meu compadre Cleberson, pra Prenda Cecília, boa noite, boa noite, boa noite, boa noite. 19, inaugurando a segunda hora, 19 horas e 6 minutos no teu bolicho. Seja bem-vindo a Centro América. Vamos até as 9 da noite, mais ou menos, nesse compasso aqui, meu compadre velho. A velha bombacha preta que eu uso, música do Bruno Neier, na voz e vez do César e Rogério.

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16: Tchê louco!
17: Eu sei que tu gosta.
18: Mas o que é isso, guri? Tu tá te frescando, tocando rock de bombacha?
19: Não, pai. É Tchê Música. Tchê Música, mas vai pra...

0: vou. E eu vou. Distorce uma guitarra e meter nas canções, vovô.
1: Ah, não. Não vai. Não vai. Defresquear desse jeito, guri. Não faz isso pro pai.
0: Eu vou.
1: Então vai, imundícia.
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3: Você sabe o nome desta peça musical que acabou de tocar aqui na Centro América? Hã? Lobisomem não faz isso pro pai, homem de Deus. Pelo amor dos meus filhinhos, gente, não faz isso pro pai. Eu peço lá em casa, não faça isso pro papai. 19 horas e 23 minutos, quarta-feira, 30 de setembro. Batemos daquele jeito, né, tchê? Se escorando na parede pros... E se escondendo atrás do poste pros cobradores não achar, né, tchê? É. Meu compadre Roberto Arrocha Souza, boa noite, boa noite, boa noite, boa noite.
4: Boa noite, Gilberto.
3: Boa noite,
4: América.
3: Tudo bem?
4: Todo mundo vendo aqui, isso choveu bastante, né?
3: Ah,
4: esse ar, tá bom demais, né, mas vocês aí.
3: Só...
4: E vamos trabalhar aí logo.
3: Peraí que nós temos que conversar. Choveu aonde? Porque aqui, lá onde eu moro, na Santa Maria, aqui na região do Bom Jesus, por aqui, não deu nada de chuva, homem de Deus. Só se começou a cair água agora, então, foi agora? Vamos ver como é que tá a coisa aqui, então, tchê. Boa noite pro meu compadre. O meu compadre ficou na festa, não foi, né, São José? José, dona Sônia, boa noite, Lorde, boa noite, tudo bem por aí? Especialmente pra minha esposa Sônia, morena, luxuosa com o porca, velho. Eu gosto do luxo que a morena luxuosa tem. Isto só me faz bem.

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2: Boa noite, boa noite, boa noite.

0: sempre America, orario do nono e dos nene e dos bambino também. Tudo é buona gente, ma pio.
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0: mais uma versão do Vaneirão da Noite Inteira, desta feita com os Chacreiros. 19:40, virou agora o ponteiro. Quero mandar um beijo, um queijo, uma melancia pra Maria Liz, que tá lá no meu rancho. Boa noite, Maria. Boa noite pra Mirtes, minha esposa, pra Bibiana, pro Enzo, que resolveu aparecer lá em casa essa semana, o meu neto número 3, né, tchê? Boa noite, Enzo, boa noite, boa noite. E foi a Maria que mandou esse recado agora, ia pra mim, quer ver, ó, esse aqui, ó.
1: Mais um netinho.
0: Teu vozinho, é, que coisa. Ai, meu Deus do céu, seu Arlindo, boa noite. Seu Arlindo lá do Rosário do Sul, mandando um abraço aí pro Abacate, o Arlindo que tá lá no pátio da FS, já do com o bico emprumado pro rancho, né, tchê? Seu Arlindo que é lá do Rosário do Sul, boa noite, boa noite, boa noite, mandando uma música. Vou mandar o Joca Martins, canta alegretense, aí lá pro Polaco, lá pra Dona Ângela, pro Abacate, pro Luiz, o seu filho, um abraço do tamanho do Rio Grande. O Roberto falou que lá no industrial choveu uma barbaridade, tchê.
2: É, choveu aqui no industrial, choveu bacana aqui, uma chuva boa mesmo aqui.
0: Ah, é? Aqui não.
2: É.
0: Vamos rezar mais,
2: com certeza. Por
0: aqui. Um abraço. Muito obrigado, meu compadre velho. E aí, Teixeirinho, meu compadre Edemiro Teixeirinho, que abandonou.

0: no sorriso por um paraíso se só pesca e caça. Não caçar não, só pescar agora, Teixeirinha. Boa noite.
1: Buenas, compadre Lodi.
0: Buenas, Zé.
1: Aqui o Teixeirinha, aqui no Pato Bravo. Ah. Chuva com força, escuta só.
0: Bem, então, ah, que sabe a gente puxa
1: pra cá um piseiro.
0: Meu Deus do céu. Chegou molhado o microfone.
1: Ah. Tá vendo aí?
0: Tô.
1: Aquele abraço, compadre Lodi.
0: Abraço. Toma,
1: escuta no programa aí.
0: Muito obrigado.
1: Bota a música da Teixeirinha pra nós aí, compadre Lodi.
0: Só se for agora.

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0: 19:51, representa que faltam 9 minutos para as 8 da noite. Tá na hora de nós botar a música. Deixa eu ver que bom, nós vamos botar agora. Ah, Oswaldinho Caprimeiro, nós temos que mandar abraço aqui, né, tia? Vamos pegar aqui desse lado aqui. Boa noite, compadre Doraci. Boa noite, tia. Já estamos ligados na Centro América, chegamos hoje, mas estamos ligados, boa noite. Compadre Vênus, quatro encostados, deixa eu pegar aqui. Eita, coisa boa, né, tchê? Boa noite, Doraci, grande abraço, meu compadre. Comigo também, meu compadre Leiton Rocha, boa noite. Para você e para mim tem Oswaldir e Carlos e Walter Moraes cantando Tordilho Negro. É que tem mais um recado, temos que ouvir primeiro, né, tchê? Não dá, vamos mandar boa noite lá pro Auro Giglioli, lá do posto. Boa noite. Pro compadre Jair Frasson, boa noite. Pro pessoal do Plaza Show e amigos, boa noite. Pro Tião Cabeleireiro, boa noite. Pro Gilmar Plaza Show, boa noite. Deixa eu ver, peraí que tem mais um. Atrasado? Não tá atrasado não, meu compadre. Dá tempo, daqui a pouco eu vou botar uma bandinha com os atuais pra ti, tá, tchê? Segura na ponta do... Na ponta do pau de macarrão pra apanhar logo, né? Oswaldir e Carlos Magrão. Ah, Deus,

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